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1: Olá, continuamos com música variada, seleção musical do Adelino Pinho. 1 hora e 27 minutos.

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0: Faltam 6 minutos para as 3 horas.
1: Vamos fazer essa pra galera, hein? 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

continuação de uma boa noite para si que está na companhia da Rádio Regional de Arouca com a seleção musical do Adelino Pinho. São 3 horas e 34.

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1: Duas palavras para a Rádio Sinal, Nelson Neto.
0: Sou Adelino Pinho, um prazer muito grande estar consigo, com seus milhares de ouvintes, e quero mandar um beijo carinhoso para todos que nos estão escutando e dizer da minha honra, da minha emoção em haver estado aqui para todos vocês. Claro, o seu Adelino Pinho, muito obrigado pela sua presença, por o senhor ter trazido os microfones da Rádio Regional.

continua sendo uma boa noite e continuamos com música variada até às 6 da manhã. Faltam 4 minutos para as 4 horas da madrugada.

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0: Ora vamos ouvir Tributo Mateus com vários artistas. Tamo junto.
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Informação. Olá, um bom dia de quarta-feira. Está na hora para a transmissão do terço rezado na Igreja do Mosteiro de Santa Mafalda, pelo Sr. Padre Luís Ribeiro, acompanhado pelo grupo Coral.

0: Bom dia a todos os ouvintes da Rádio Regional da Arouca. Vamos à recitação do terço. Em nome do Pai, do Filho e do Espírito Santo. Vamos meditar os mistérios gloriosos. Primeiro mistério, a ressurreição de nosso Jesus Cristo.
1: Pai nosso que estais nos céus, santificado seja o vosso nome. Venha a nós o vosso reino, seja feita a vossa vontade, assim na terra como no céu.
2: O pão nosso de cada dia nos dai hoje, perdoai-nos as nossas ofensas, assim como nós perdoamos a quem nos tem ofendido, e não nos deixeis cair em tentação, mas livrai-nos do mal.
1: Ave Maria, cheia de graça, o Senhor é convosco, bendita sois vós entre as mulheres, bendito é o fruto do vosso ventre, Jesus.
2: Santa Maria, Mãe de Deus, rogai por nós, pecadores, agora e na hora da nossa morte. Amém.
1: Ave Maria, cheia de graça, o Senhor é convosco, bendita sois vós entre as mulheres, bendito é o fruto do vosso ventre, Jesus.
2: Santa Maria, Mãe de Deus, rogai por nós, pecadores, agora e na hora da nossa morte. Amém.
1: Ave Maria, cheia de graça, o Senhor é convosco, bendita sois vós entre as mulheres, bendito é o fruto do vosso ventre, Jesus.
2: Santa Maria, Mãe de Deus, rogai por nós, pecadores, agora e na hora da nossa morte. Amém.
1: Ave Maria, cheia de graça, o Senhor é convosco, bendita sois vós entre as mulheres, bendito é o fruto do vosso ventre, Jesus.
2: Santa Maria, Mãe de Deus, rogai por nós, pecadores, agora e na hora da nossa morte. Amém.
1: Ave Maria, cheia de graça, o Senhor é convosco, bendita sois vós entre as mulheres, bendito é o fruto do vosso ventre, Jesus.
2: Santa Maria, Mãe de Deus, rogai por nós, pecadores, agora e na hora da nossa morte. Amém.
1: Ave Maria, cheia de graça, o Senhor é convosco, bendita sois vós entre as mulheres, bendito é o fruto do vosso ventre, Jesus.
2: Santa Maria, Mãe de Deus, rogai por nós, pecadores, agora e na hora da nossa morte. Amém.
1: Ave Maria, cheia de graça, o Senhor é convosco, bendita sois vós entre as mulheres, bendito é o fruto do vosso ventre, Jesus.
2: Santa Maria, Mãe de Deus, rogai por nós, pecadores, agora e na hora da nossa morte. Amém.
1: Ave Maria, cheia de graça, o Senhor é convosco, bendita sois vós entre as mulheres, bendito é o fruto do vosso ventre, Jesus.
2: Santa Maria, Mãe de Deus, rogai por nós, pecadores, agora e na hora da nossa morte. Amém.
1: Ave Maria, cheia de graça, o Senhor é convosco, bendita sois vós entre as mulheres, bendito é o fruto do vosso ventre, Jesus.
2: Santa Maria, Mãe de Deus, rogai por nós, pecadores, agora e na hora da nossa morte. Amém.
1: Ave Maria, cheia de graça, o Senhor é convosco, bendita sois vós entre as mulheres, bendito é o fruto do vosso ventre, Jesus.
2: Santa Maria, Mãe de Deus, rogai por nós, pecadores, agora e na hora da nossa morte. Amém.
0: Glória ao Pai, ao Filho e ao Espírito Santo.
2: Como era no princípio, agora e sempre. Amém.
0: Ó Maria, concebida sem pecado,
2: rogai por nós que rogamos a vós.
0: Ó meu bom Jesus, perdoai-nos e livrai-nos do fogo do inferno.

0: Segundo mistério, a ascensão de Jesus ao céu.
1: Pai nosso que estais nos céus, santificado seja o vosso nome. Venha a nós o vosso reino, seja feita a vossa vontade, assim na terra como no céu.

0: Ave Maria, cheia de graça, o Senhor é convosco, bendita sois vós entre as mulheres, bendito é o fruto do vosso ventre, Jesus.
1: Santa Maria, Mãe de Deus, rogai por nós, pecadores, agora e na hora da nossa morte. Amém.
0: Ave Maria, cheia de graça, o Senhor é convosco, bendita sois vós entre as mulheres, bendito é o fruto do vosso ventre, Jesus.
1: Santa Maria, Mãe de Deus, rogai por nós, pecadores, agora e na hora da nossa morte. Amém.
0: Ave Maria, cheia de graça, o Senhor é convosco, bendita sois vós entre as mulheres, bendito é o fruto do vosso ventre, Jesus.
1: Santa Maria, Mãe de Deus, rogai por nós, pecadores, agora e na hora da nossa morte. Amém.
0: Ave Maria, cheia de graça, o Senhor é convosco, bendita sois vós entre as mulheres, bendito é o fruto do vosso ventre, Jesus.
1: Santa Maria, Mãe de Deus, rogai por nós, pecadores, agora e na hora da nossa morte. Amém.
0: Ave Maria, cheia de graça, o Senhor é convosco, bendita sois vós entre as mulheres, bendito é o fruto do vosso ventre, Jesus.
1: Santa Maria, Mãe de Deus, rogai por nós, pecadores, agora e na hora da nossa morte. Amém.
0: Ave Maria, cheia de graça, o Senhor é convosco, bendita sois vós entre as mulheres, bendito é o fruto do vosso ventre, Jesus.
1: Santa Maria, Mãe de Deus, rogai por nós, pecadores, agora e na hora da nossa morte. Amém.
0: Ave Maria, cheia de graça, o Senhor é convosco, bendita sois vós entre as mulheres, bendito é o fruto do vosso ventre, Jesus.
1: Santa Maria, Mãe de Deus, rogai por nós, pecadores, agora e na hora da nossa morte. Amém.
0: Ave Maria, cheia de graça, o Senhor é convosco, bendita sois vós entre as mulheres, bendito é o fruto do vosso ventre, Jesus.
1: Santa Maria, Mãe de Deus, rogai por nós, pecadores, agora e na hora da nossa morte. Amém.
0: Ave Maria, cheia de graça, o Senhor é convosco, bendita sois vós entre as mulheres, bendito é o fruto do vosso ventre, Jesus.
1: Santa Maria, Mãe de Deus, rogai por nós, pecadores, agora e na hora da nossa morte. Amém.
0: Ave Maria, cheia de graça, o Senhor é convosco, bendita sois vós entre as mulheres, bendito é o fruto do vosso ventre, Jesus.

0: Terceiro mistério, a efusão do Espírito Santo sobre os apóstolos e Maria.
1: Pai nosso que estais nos céus, santificado seja o vosso nome. Venha a nós o vosso reino, seja feita a vossa vontade, assim na terra como no céu.

0: Ave Maria, cheia de graça, o Senhor é convosco, bendita sois vós entre as mulheres, bendito é o fruto do vosso ventre, Jesus.
1: Santa Maria, Mãe de Deus, rogai por nós, pecadores, agora e na hora da nossa morte. Amém.
0: Ave Maria, cheia de graça, o Senhor é convosco, bendita sois vós entre as mulheres, bendito é o fruto do vosso ventre, Jesus.
1: Santa Maria, Mãe de Deus, rogai por nós, pecadores, agora e na hora da nossa morte. Amém.
0: Ave Maria, cheia de graça, o Senhor é convosco, bendita sois vós entre as mulheres, bendito é o fruto do vosso ventre, Jesus.
1: Santa Maria, Mãe de Deus, rogai por nós, pecadores, agora e na hora da nossa morte. Amém.
0: Ave Maria, cheia de graça, o Senhor é convosco, bendita sois vós entre as mulheres, bendito é o fruto do vosso ventre, Jesus.
1: Santa Maria, Mãe de Deus, rogai por nós, pecadores, agora e na hora da nossa morte. Amém.
0: Ave Maria, cheia de graça, o Senhor é convosco, bendita sois vós entre as mulheres, bendito é o fruto do vosso ventre, Jesus.
1: Santa Maria, Mãe de Deus, rogai por nós, pecadores, agora e na hora da nossa morte. Amém.
0: Ave Maria, cheia de graça, o Senhor é convosco, bendita sois vós entre as mulheres, bendito é o fruto do vosso ventre, Jesus.
1: Santa Maria, Mãe de Deus, rogai por nós, pecadores, agora e na hora da nossa morte. Amém.
0: Ave Maria, cheia de graça, o Senhor é convosco, bendita sois vós entre as mulheres, bendito é o fruto do vosso ventre, Jesus.
1: Santa Maria, Mãe de Deus, rogai por nós, pecadores, agora e na hora da nossa morte. Amém.
0: Ave Maria, cheia de graça, o Senhor é convosco, bendita sois vós entre as mulheres, bendito é o fruto do vosso ventre, Jesus.
1: Santa Maria, Mãe de Deus, rogai por nós, pecadores, agora e na hora da nossa morte. Amém.
0: Ave Maria, cheia de graça, o Senhor é convosco, bendita sois vós entre as mulheres, bendito é o fruto do vosso ventre, Jesus.
1: Santa Maria, Mãe de Deus, rogai por nós, pecadores, agora e na hora da nossa morte. Amém.
0: Ave Maria, cheia de graça, o Senhor é convosco, bendita sois vós entre as mulheres, bendito é o fruto do vosso ventre, Jesus.
1: Santa Maria, Mãe de Deus, rogai por nós, pecadores, agora e na hora da nossa morte. Amém.
0: Glória ao Pai, ao Filho e ao Espírito Santo.
1: Como era no princípio, agora e sempre. Amém.
0: Ó Maria concebida sem pecado,
1: rogai por nós que recorremos a vós.
0: Ó meu bom Jesus, perdoai-nos e livrai-nos do fogo do inferno.
1: Levai as almas todas para o céu, principalmente as que mais precisarem.

0: Quarto mistério: a Assunção de Maria.
1: Pai nosso que estais nos céus, santificado seja o vosso nome. Venha a nós o vosso reino, seja feita a vossa vontade, assim na terra como no céu.
2: O pão nosso de cada dia nos dai hoje, perdoai-nos as nossas ofensas, assim como nós perdoamos a quem nos tem ofendido. E não nos deixeis cair em tentação, mas livrai-nos do mal.
1: Ave Maria, cheia de graça, o Senhor é convosco, bendita sois vós entre as mulheres, bendito é o fruto do vosso ventre, Jesus.
2: Santa Maria, Mãe de Deus, rogai por nós, pecadores, agora e na hora da nossa morte. Amém.
1: Ave Maria, cheia de graça, o Senhor é convosco, bendita sois vós entre as mulheres, bendito é o fruto do vosso ventre, Jesus.
2: Santa Maria, Mãe de Deus, rogai por nós, pecadores, agora e na hora da nossa morte. Amém.
1: Ave Maria, cheia de graça, o Senhor é convosco, bendita sois vós entre as mulheres, bendito é o fruto do vosso ventre, Jesus.
2: Santa Maria, Mãe de Deus, rogai por nós, pecadores, agora e na hora da nossa morte. Amém.
1: Ave Maria, cheia de graça, o Senhor é convosco, bendita sois vós entre as mulheres, bendito é o fruto do vosso ventre, Jesus.
2: Santa Maria, Mãe de Deus, rogai por nós, pecadores, agora e na hora da nossa morte. Amém.
1: Ave Maria, cheia de graça, o Senhor é convosco, bendita sois vós entre as mulheres, bendito é o fruto do vosso ventre, Jesus.
2: Santa Maria, Mãe de Deus, rogai por nós, pecadores, agora e na hora da nossa morte. Amém.
1: Ave Maria, cheia de graça, o Senhor é convosco, bendita sois vós entre as mulheres, bendito é o fruto do vosso ventre, Jesus.
2: Santa Maria, Mãe de Deus, rogai por nós, pecadores, agora e na hora da nossa morte. Amém.
1: Ave Maria, cheia de graça, o Senhor é convosco, bendita sois vós entre as mulheres, bendito é o fruto do vosso ventre, Jesus.
2: Santa Maria, Mãe de Deus, rogai por nós, pecadores, agora e na hora da nossa morte. Amém.
1: Ave Maria, cheia de graça, o Senhor é convosco, bendita sois vós entre as mulheres, bendito é o fruto do vosso ventre, Jesus.
2: Santa Maria, Mãe de Deus, rogai por nós, pecadores, agora e na hora da nossa morte. Amém.
1: Ave Maria, cheia de graça, o Senhor é convosco, bendita sois vós entre as mulheres, bendito é o fruto do vosso ventre, Jesus.
2: Santa Maria, Mãe de Deus, rogai por nós, pecadores, agora e na hora da nossa morte. Amém.
1: Ave Maria, cheia de graça, o Senhor é convosco, bendita sois vós entre as mulheres, bendito é o fruto do vosso ventre, Jesus.
2: Santa Maria, Mãe de Deus, rogai por nós, pecadores, agora e na hora da nossa morte. Amém.
1: Glória ao Pai, ao Filho e ao Espírito Santo.
2: Como era no princípio, agora e sempre. Amém.
1: Ó Maria, concebida sem pecado,
2: rogai por nós que recorremos a vós.
1: Ó meu bom Jesus, perdoai-nos e livrai-nos do fogo do inferno.

0: quinto mistério, a coroação de Maria como Rainha do Céu e da Terra.
1: Pai nosso que estais nos céus, santificado seja o vosso nome. Venha a nós o vosso reino, seja feita a vossa vontade, assim na terra como no céu.
2: O pão nosso de cada dia nos dai hoje, perdoai-nos as nossas ofensas, assim como nós perdoamos a quem nos tem ofendido. E não nos deixeis cair em tentação, mas livrai-nos do mal.
1: Ave Maria, cheia de graça, o Senhor é convosco, bendita sois vós entre as mulheres, bendito é o fruto do vosso ventre, Jesus.
2: Santa Maria, Mãe de Deus, rogai por nós, pecadores, agora e na hora da nossa morte. Amém.
1: Ave Maria, cheia de graça, o Senhor é convosco, bendita sois vós entre as mulheres, bendito é o fruto do vosso ventre, Jesus.
2: Santa Maria, Mãe de Deus, rogai por nós, pecadores, agora e na hora da nossa morte. Amém.
1: Ave Maria, cheia de graça, o Senhor é convosco, bendita sois vós entre as mulheres, bendito é o fruto do vosso ventre, Jesus.
2: Santa Maria, Mãe de Deus, rogai por nós, pecadores, agora e na hora da nossa morte. Amém.
1: Ave Maria, cheia de graça, o Senhor é convosco, bendita sois vós entre as mulheres, bendito é o fruto do vosso ventre, Jesus.
2: Santa Maria, Mãe de Deus, rogai por nós, pecadores, agora e na hora da nossa morte. Amém.
1: Ave Maria, cheia de graça, o Senhor é convosco, bendita sois vós entre as mulheres, bendito é o fruto do vosso ventre, Jesus.
2: Santa Maria, Mãe de Deus, rogai por nós, pecadores, agora e na hora da nossa morte. Amém.
1: Ave Maria, cheia de graça, o Senhor é convosco, bendita sois vós entre as mulheres, bendito é o fruto do vosso ventre, Jesus.
2: Santa Maria, Mãe de Deus, rogai por nós, pecadores, agora e na hora da nossa morte. Amém.
1: Ave Maria, cheia de graça, o Senhor é convosco, bendita sois vós entre as mulheres, bendito é o fruto do vosso ventre, Jesus.
2: Santa Maria, Mãe de Deus, rogai por nós, pecadores, agora e na hora da nossa morte. Amém.
1: Ave Maria, cheia de graça, o Senhor é convosco, bendita sois vós entre as mulheres, bendito é o fruto do vosso ventre, Jesus.
2: Santa Maria, Mãe de Deus, rogai por nós, pecadores, agora e na hora da nossa morte. Amém.
1: Ave Maria, cheia de graça, o Senhor é convosco, bendita sois vós entre as mulheres, bendito é o fruto do vosso ventre, Jesus.
2: Santa Maria, Mãe de Deus, rogai por nós, pecadores, agora e na hora da nossa morte. Amém.
1: Ave Maria, cheia de graça, o Senhor é convosco, bendita sois vós entre as mulheres, bendito é o fruto do vosso ventre, Jesus.

0: Maria, concebida sem pecado,
1: rogai por nós que recorremos a vós.
0: Ó meu bom Jesus, perdoai-nos e livrai-nos do fogo do inferno.
1: Levai as almas todas para o céu, principalmente as que mais precisarem.
0: Vamos recitar três Ave-Marias pela intenção do Santo Padre. Ave Maria, cheia de graça, o Senhor é convosco. Bendita sois vós entre as mulheres. Bendito é o fruto do vosso ventre, Jesus.
1: Santa Maria, Mãe de Deus, rogai por nós, pecadores, agora e na hora da nossa morte. Amém.
0: Ave Maria, cheia de graça, o Senhor é convosco. Bendita sois vós entre as mulheres. Bendito é o fruto do vosso ventre, Jesus.
1: Santa Maria, Mãe de Deus, rogai por nós, pecadores, agora e na hora da nossa morte. Amém.
0: Ave Maria, cheia de graça, o Senhor é convosco. Bendita sois vós entre as mulheres. Bendito é o fruto do vosso ventre, Jesus.
1: Santa Maria, Mãe de Deus, rogai por nós, pecadores, agora e na hora da nossa morte. Amém.
0: Salve, Rainha, Mãe Misericórdia, vida, doçura, esperança é nossa, salve. A vós bradamos, os gradados filhos de Eva. A vós suspiramos, gementos chorando, neste vale de lágrimas. Eia, pois, advogada nossa, e esses vossos olhos misericordiosos a nós volvei. E depois deste erro, nos mostrais Jesus. Bendito o fruto do vosso ventre. Ó clemente, ó piedosa, ó doce Virgem Maria, rogai por nós, Santa Mãe de Deus, para que sejamos dignos das promessas de Cristo. Amém. Bom dia a todos os ouvintes da Rádio Regional da Arouca. Desejo a todos a continuação de um santo dia. O Senhor esteja convosco. Abençoe-vos, Deus Todo-Poderoso, Pai, Filho e Espírito Santo. Bendigamos ao Senhor.
2: Olá, bom dia de quarta-feira, mais uma vez. Ouviu-se o terço rezado na igreja do Mosteiro de Santa Mafalda pelo Sr. Padre Luís Ribeiro e acompanhado pelo grupo coral. Voltaremos amanhã.

0: Olá, bom dia. São 7 horas da manhã. 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
0: Olá, um bom dia de quarta-feira para si que está na sintonia da rádio que gostamos de ouvir. É mais um programa das manhãs da Regional. Música e recordações. Apresentação de

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0: 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Olá, espero que esteja a gostar da seleção musical que fiz para hoje no programa Recordar é Viver. Entre as 7 e as 9, Adelino Pinho deseja-lhe um bom dia na nossa companhia.
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Bom dia para si que nos acompanha. Agora vamos ouvir a música dos 40 anos de vida da Rádio Regional de Arouca.

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1: Para ouvirmos Ricardo Mateus.

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0: Olá, bom dia. Boa viagem para si que nos acompanha. 7 horas e 49. Uma boa quarta-feira na nossa companhia.

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1: Olá, bom dia. Ouvimos o sinal horário das 8 horas da manhã.
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2: Os lobos levam as vacas?
3: Levam e comem.
2: Mas olha, diga-me uma coisa agora, ainda há lobos aqui?
3: Aqui não há, eles comem as vacas, deixe-me ir.
2: Os lobos comem as vacas, como é que eles fazem para comer as vacas?
3: Então, entrar eles matam-nos e comem-nos ao fundo.
2: Eles matam as vacas?
3: Mato, deixe-me ir embora as vacas.
2: Mais uma coisa, porque você...
3: O que é que dizer, você está... as vacas, quero ser meu vizinho.
2: Não sou nada, estou a ver ali as vacas.
3: Não, deixe-me ir embora.
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Olá, bom dia para si que sintoniza a Rádio Regional de Arouca. São 8 horas e 23 minutos. Uma boa quarta-feira na nossa. E agora vamos ouvir Conjunto Maria Albertina.

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2: Nós aqui ainda estamos numa aldeia que é... O que é daquela é meu e aqui, olha, diga também a minha senhora, venha cá. Venha cá um bocadinho. Ela fugiu um bocadinho.
3: Opa, é preciso lá pôr.
2: Quem é este ser que está aqui?
3: Os padrinhos que se puseram ao Santa Mar, a festa da senhorita, são fracos padrinhos. São fracos.
2: Portanto, tem aqui mais um senhor de Regolfo, não é? Você é natural daqui?
3: Eu sou.
2: Por o que eu ouço dizer, na vila fala-se muito na festa da chouriça. Vocês aqui não concordam muito com a festa da chouriça, pois não?
3: Não. Tentaram dizer a festa da chouriça, mas nada.
2: Você diz uma coisa com estas cabras?
4: Vou guardá-las no monte.
2: Vai guardá-las? Quantas é que tem, suas?
4: Eu não sei, é aquele moço é que sabe.
2: Aquele moço? Quem é aquele moço? É seu filho, é?
4: Não! É o da Camurça, é este.
2: Ah, é o da Camurça. Olha, você solta as cabras agora e quando é que ela recolhe aqui a casa outra vez?
4: À noite.
2: À noite?
4: É à noite. Solubre-nos agarrar.
2: E olha, e elas não comem mais nada, só vão comer?
4: Só vão comer ao monte.
2: E daí há lobos aqui?
4: Sim, é
2: ah, há lobos, há.
4: Ah, aqui é muito lobo, ai lobos. É todos os dias matem, não antes que iam matar ovelhas.
2: Você já viu algum?
4: Já vi muitos.
2: Já. Olha, diga-me o seu nome, que eu ainda não sei o seu nome completo.
4: Maria Martins Duarte.
2: Maria Martins Duarte. E quantos anos é que a senhora tem?
4: Isso aí, eu também sei.
2: Mais ou menos.
4: Sei lá. A minha sobrinha. É Maria.
2: Oh, Maria, quantos anos tem aqui a sua tia? 77. 77, é isso. 77.
4: É.
2: Você viveu sempre aqui neste lugar?
4: Não, estive no Brasil.
2: Ah, esteve no Brasil, então e não enriqueceu lá?
4: Não, enriqueci.
2: Não deu para enriquecer?
4: Não. Olha, mas foi quando estava naquela maré.
2: E você gosta de viver aqui neste lugar?
4: Que remédio.
2: Que remédio porquê? Não há melhor?
4: Não, não há melhor.
2: E olha, o que era aqui este lugar aqui há 30 ou 40 ou 50 anos agora? Agora está melhor?
4: Agora está melhor. Tem na estrada, a estrada toda alcatroada, até aqui.
2: Então já está muito melhor.
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3: A desistir de ações de bullying unilaterais e também de rever a história. A cimeira entre os dois chefes de Estado aconteceu esta manhã em Pequim. Em Tóquio, António Guterres faz um novo apelo ao fim do bloqueio no Estreito de Hormuz. Está em causa a vida das populações mais vulneráveis, diz o secretário-geral das Nações Unidas. Pedro Sánchez, acusado pelo PP no Parlamento, no caso Zapatero, Sánchez saiu em defesa do antigo chefe do governo socialista.
4: A esta hora, Faro já chegou aos 24 graus. Estão 19 no Funchal, 18 em Lisboa, Porto e Coimbra 16, 15 em Ponta Delgada. Edição de Eduardo Maia.
3: Começamos com esse aviso esta manhã de Xi Jinping a Vladimir Putin, que não tente rever a história. Xi Jinping recebeu esta quarta-feira o presidente russo no Grande Palácio do Povo, em Pequim. Os dois conversaram sobre a situação no Médio Oriente, também sobre as relações estreitas entre os dois países. No final fizeram declarações à imprensa sem direito a perguntas por parte dos jornalistas e o presidente chinês aconselhou a Rússia a desistir de ações de bullying unilateral. Sara Araújo de Almeida.
5: Xi Jinping elogiou a relação entre os dois países e deixou um alerta. A China e a Rússia devem opor-se a todas as ações de intimidação unilateral.
6: Como membros permanentes do Conselho de Segurança da ONU, a China e a Rússia devem cumprir firmemente as suas responsabilidades enquanto grandes potências, defender a autoridade das Nações Unidas e a justiça e a equidade internacionais, opor-se a toda a intimidação unilateral e a atos que revertam o curso da história, especialmente opor-se a todos os atos que neguem a soberania de ambos os países.
5: Na conferência de imprensa, Putin voltou a elogiar as relações entre Pequim e Moscovo, considerando que estão a um nível sem precedentes, e contou que as conversas foram amigáveis num ambiente cordial e construtivo. O presidente russo deixou claro que o país vai continuar a fornecer energia à China.
7: O nosso país é um dos maiores exportadores de petróleo, gás natural, incluindo o gás natural liquefeito e carvão para a China. Estamos, evidentemente, dispostos a continuar a garantir o fornecimento ininterrupto de todos estes tipos de combustível ao mercado chinês em rápido crescimento.
5: Os dois países estão empenhados em seguir políticas externas independentes e querem desempenhar um papel de estabilizadores no cenário internacional. No final da reunião, assinaram cerca de 20 documentos com o objetivo de aprofundar ainda mais a cooperação económica.
3: 20 acordos assinados entre os dois países, falaram do Médio Oriente, falaram também das relações entre os dois países, China e Rússia. Continuam a sair esta hora outras declarações dos dois chefes de Estado. Há a esta hora a informação de uma declaração de Vladimir Putin dando conta de que a Rússia está pronta para cooperar com todos os seus parceiros, incluindo os Estados Unidos. E esta questão foi discutida também entre o presidente

0: fazendo conta-gotas das declarações que eles vão fazendo à imprensa e que vão sendo também relatadas quer pelas agências de notícias russas, quer pelas agências de notícias da China. Mas numa primeira leitura, o que é que destacas deste encontro e daquilo que foi a reprodução do encontro para a comunicação social?
1: Bem, bom dia, antes de mais. Eu julgo que a primeira questão a destacar é, sem dúvida, o protagonismo que a China tem hoje, e se conjugarmos sobretudo esta visita com a visita da semana passada de Donald Trump, percebemos que a posição que a República Popular da China e que Xi Jinping ocupam no sistema internacional é, sem dúvida, algo inédito do ponto de vista histórico. E isso percebe-se pelo número de visitas de Putin à Rússia, 25 ao longo do seu, dos seus vários mandatos como primeiro-ministro ou como presidente da Federação Russa, e também pela atitude de Donald Trump na semana passada em relação a Pequim. Portanto, nesse sentido, nós estamos perante um mundo que está a acelerar, e provavelmente o conflito no Irão, a guerra na Ucrânia, são aspectos que estão por passiva, digamos, sem que a China se esteja a movimentar no sentido de obter ativamente esse protagonismo. Estão a dar-lhe por fracasso de algumas das decisões dos seus principais concorrentes a partir desta perspectiva de um mundo multipolarizado.
0: Estas declarações de Xi Jinping, como é que as interpretas? Estes recados que deu a Putin?
1: Bem, são alguém que já está numa posição que não é propriamente de uma parceria equilibrada, de uma geometria equilibrada entre os dois, mas de uma geometria variável, em que claramente Xi Jinping sente que já tem algo que a Rússia não fazia, que a China não fazia normalmente, mas que já se sente à vontade o suficiente para fazer passar esta mensagem, e percebe claramente que a Rússia hoje vive muito mais, depende muito da China. Não nos podemos esquecer que o mundo hoje não é o mundo da Guerra Fria. A China compreendeu que a sua posição de grande potência é uma posição que conjuga a dimensão política com a dimensão económica, e dentro dessa parte dessa dimensão económica percebe que, por exemplo, depende da Rússia no que diz respeito ao acesso à energia fóssil, a fontes fósseis para a energia, nomeadamente petróleo e gás natural. Não obstante, a Rússia depende muito mais num conjunto de outras variáveis da China, uma vez que está isolada e que as coisas continuam a não correr bem na frente ucraniana. Portanto, nesse sentido, é normal que Xi Jinping se vá sentindo mais à vontade para fazer passar estas mensagens, tal como de resto fez passar uma mensagem na semana passada com Trump, logo no início da visita do presidente norte-americano a Pequim, que foi a mensagem em relação a Taiwan, que foi veiculada pelos órgãos de comunicação oficial chineses, mas que foi muito importante. Portanto, Xi Jinping, pouco a pouco, vai se habituando a este protagonismo, que é algo, como disse no início, de facto não era frequente e não é frequente, aliás, no passado recente. Sim. E nos últimos, se calhar, dois séculos de história da China.
0: Sim. Obrigada, Filipe Vasconcelos Romão, a análise do comentador de política internacional da Antena 1, à cimeira entre Xi Jinping e Vladimir Putin, que aconteceu esta manhã em Pequim. Os dois falaram também da questão do Médio Oriente, e o secretário-geral das Nações Unidas voltou hoje a apelar em Tóquio à reabertura total do Estreito de Hormuz. António Guterres avisou que a inflação e também o custo de vida estão a agravar em todo o mundo e pediu uma solução política para acabar com o conflito no Médio Oriente.
2: A inflação está a aumentar e o custo de vida está a agravar-se devido ao conflito no Médio Oriente, que está a fazer disparar os preços da energia e das matérias-primas, incluindo os fertilizantes. É essencial restabelecer imediatamente a liberdade de navegação na região do Estreito de Hormuz e nas suas imediações, pôr fim a todas as violações do cessar-fogo e criar as condições para uma solução política para o conflito.
0: António Guterres retrata também uma realidade muito complexa de gerir, nomeadamente pelas Nações Unidas, as consequências devastadoras que os impactos desta guerra no Médio Oriente estão a ter nas populações mais vulneráveis em todo o mundo.
3: Mistrust and geopolitical divisions.
2: A desconfiança e as divisões geopolíticas estão a impedir soluções eficazes enquanto os países violam o direito internacional sistematicamente. As despesas militares estão a ultrapassar as despesas com a ajuda humanitária, ao mesmo tempo que os cortes no financiamento da ajuda têm consequências.

0: consequências devastadoras para as pessoas mais vulneráveis do mundo. Os Objetivos do Desenvolvimento Sustentável, o nosso plano para um futuro melhor para as pessoas e para o planeta, exigem medidas muito mais firmes.
1: Os apelos feitos hoje por António Guterres, o secretário-geral das Nações Unidas, está num périplo pela Ásia. Estas declarações foram feitas em Tóquio, mas ele visita outros países também, numa altura em que se reorganiza a forma como as Nações Unidas estão a trabalhar nesta região do mundo. Com os socialistas espanhóis em ebulição e o governo de Sánchez na mira de uma crise política por causa do caso Zapatero, Pedro Sánchez, o presidente do Executivo espanhol, falou hoje no Parlamento e foi muito claro. O PSOE está pronto para dar toda a colaboração à justiça. Mas Sánchez também saiu em defesa do antigo presidente do governo, José Luís Rodrigues Zapatero. Há que respeitar, diz Sánchez, a presunção de inocência.
2: Toda a colaboração com a justiça.
3: Toda a colaboração com a justiça, todo o respeito pela presunção de inocência e todo o meu apoio ao presidente Zapatero. O presidente Zapatero, o senhor Feijó, não nos envolveu numa guerra ilegal. Não mentiu aos espanhóis após o maior atentado terrorista da história de Espanha. O presidente Zapatero ampliou os direitos e as liberdades, tirou-nos de uma guerra ilegal no Iraque e acabou com a ETA. Foi isso que o presidente Zapatero fez enquanto governou este país.
1: Pedro Sánchez, esta manhã no Parlamento Espanhol, foi uma sessão muito tensa com o PP a atacar Sánchez, declarando que este caso com Zapatero mancha o governo espanhol. Zapatero está a ser investigado por tráfico de influências e por branqueamento de capitais. A nova variante do vírus Ébola, que tem estado a preocupar a Organização Mundial de Saúde, é desconhecida praticamente ainda dos cientistas. Não há uma vacina, não há tratamento e o nível, o índice de mortalidade é muito elevado. Requer, por isso, atenção internacional neste momento. Filomeno Fortes, o diretor do Instituto de Higiene e Medicina Tropical, afirmou esta manhã, na Antena 1, a importância do controlo epidemiológico da doença para conter esta ameaça.
4: Não deixa de ser, efetivamente, uma ameaça internacional pelas características de infecciosidade. Para além de não haver vacina, para além de não haver tratamento, há uma grande tendência para movimentos migratórios. E essa zona deve estar efetivamente circunscrita a um controle de vigilância epidemiológica pelas autoridades internacionais e pelas autoridades locais. Agora, é uma ameaça internacional, mas o seu potencial pandémico é muito limitado. Até prova em contrário, não temos o risco de um potencial pandémico como tivemos, por exemplo, com o Covid.
1: Sim. Há uma outra dificuldade, a região onde este surto está a acontecer, está a propagar-se numa zona de guerra, de conflitos, de dificuldades sociais e de populações deslocadas, é uma variante nova e há dificuldades também em detectá-la no terreno.
4: Agora apareceu uma variante que tem uma pequena diferença na sua estrutura molecular, portanto isto dificulta o uso do PCR, para o seu diagnóstico.
1: Os testes não o detectam, é isso?
4: Não, sim, exatamente. Por outro lado, como é uma situação que está em conflito, que está em guerra, e a OMS tem dificuldades em dizer que isto está a acontecer numa região conflituosa neste momento, e que temos muitos diagnósticos diferenciais. A primeira impressão era que aqueles síndromes febris com hemorragia eram febres hemorrágicas com outro tipo de doença.
1: Explicações dadas por Filomeno Fortes, ele é o diretor do Instituto de Higiene e Medicina Tropical, esteve esta manhã no Ponto Central na Antena 1. Criar um comboio com tecnologia e com componentes nacionais, desenvolvido em Portugal, é uma parceria feita entre as empresas, universidades e também SCP, e o projeto está a ser financiado pelo PRR. Mas este novo comboio, com assinatura portuguesa, está a ser construído na Maia e montado em Guifões, está atrasado. É a plataforma ferroviária portuguesa que dá conta deste atraso e teme que possa não ficar pronto este comboio dentro do prazo do plano de recuperação e resiliência. Gonçalo Costa Martins.
5: É uma corrida contra o tempo até ao final de junho. Ainda assim, o diretor executivo da plataforma, Paulo Duarte, diz que o projeto está quase a acabar.
6: Está na fase de conclusão, de efetuar os últimos testes e a agregação de todos os componentes. Houve atrasos na entrega de materiais, exatamente fruto da conjuntura da crise energética e inclusivamente a própria guerra na Ucrânia, que provocou aqui disrupções nos ciclos logísticos. Estamos a acelerar ao máximo para estar cumprido dentro do prazo que está previsto.
5: Este projeto chama-se Train Solutions, soluções para comboios. É um protótipo com 3 carruagens. A maioria do comboio é made in Portugal, mas há algumas partes que não são feitas no país.
6: Estamos a falar do próprio sistema de tração, o sistema de travagem, por exemplo, ou os próprios bogies. Mas todo o resto, digamos, nós temos em Portugal competências para fazer mais do que 51% do comboio para lhe podermos chamar que é português.
5: Depois de concluído, faltará o longo processo de certificação. Mas esta plataforma que promove a competitividade da ferrovia olha também para o conhecimento que fica no futuro. A maioria dos novos comboios da CP vai ser fabricada em Portugal, 153 no total disponíveis a partir de 2029. E já não era sem tempo, considera Paulo Duarte.
6: Vão ser determinantes para, de facto, mudar a imagem da Ferrovia Nacional. Quando entrei aqui para este setor, de facto, as nossas cores eram castanho, laranja e preto. Era verdadeiramente a Ferrovia da Ferrugem.
5: Paulo Duarte espera que todos os novos comboios previstos para Portugal sejam o início da renovação da frota.
1: Estes são alguns dos temas que vão estar em destaque e vão ser debatidos na conferência que a Plataforma Ferroviária Portuguesa promove hoje e amanhã no Museu Ferroviário Nacional, no Entroncamento.
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8: Bem-vindos são estas as notícias que marcam a edição desta quarta-feira, dia 20 de maio do ano 2026. Sejam todos bem-vindos. A GNR está a reforçar os conselhos de prevenção contra furto no interior de viaturas. O alerta surge numa altura em que se aproxima o verão e as deslocações para as zonas balneares e turísticas tendem, claro, sempre a aumentar. Segundo os dados mais recentes desta Força de Segurança, os crimes deste género baixaram cerca de 7% no ano passado, face ao anterior resultado, que era de 5.667 ocorrências. Em contrapartida, as detenções efetuadas pela GNR por este crime dispararam 160%. O Distrito do Porto foi o distrito que mais registou queixas no ano passado, 2025, com 1.440 casos, seguidos de Setúbal, Lisboa e Faro. As autoridades revelam que os criminosos aproveitam, sobretudo, os momentos de lazer em parques de estacionamento de praias, centros comerciais ou museus. Para evitar surpresas, a GNR aconselha aos condutores que não deixem objetos de valores visíveis no interior dos automóveis. O projeto de reabilitação do Palácio de Justiça da Arouca deu mais um importante passo rumo à aprovação do parecer prévio da autarquia. A decisão foi tomada na última reunião do Executivo e validado o projeto de execução desenhado pelo Instituto de Gestão Financeira de Equipamentos de Justiça. A empreitada vai custar mais de 607 mil euros e tem um prazo de execução de 7 meses. Os trabalhos prevêm a recuperação de cobertura, das fachadas, dos espaços interiores para corrigir problemas estruturais do edifício e ainda melhorar as condições de trabalho. A Presidente da Autarquia, Margarida Belém, sublinha que o município mantém uma pressão constante junto da Secretaria de Estado da Justiça para garantir o pleno funcionamento do Tribunal. Em paralelo, já avançaram algumas reparações urgentes no imóvel e que foi visitado na semana passada pela autarca, pelo juiz-presidente da comarca de Aveiro, Carlos Azevedo. Os passos mais emblemáticos do Mosteiro de Arouca estão a ser alvo de obras de requalificação. O projeto arrancou na igreja, estende-se ao coro, ao cadeiral, à sala do capítulo e ao claustro, que vai obrigar ao encerramento destes locais até ao final do mês de agosto deste ano. A intervenção é da responsabilidade do Património Cultural do Instituto Público e surge integrada no plano de recuperação e resiliência. Devido aos trabalhos, a Câmara Municipal de Arouca decidiu suspender a edição deste ano do evento Arouca história de um mosteiro por considerar que as obras são incompatíveis com as atividades da recriação histórica. Margarida Belém, Presidente da Câmara Municipal, sublinha que esta decisão não interrompe o projeto, mas abre caminho para preparar o regresso no próximo ano 2027. O município vai agendar atividades alternativas nos bastidores para manter a comunidade mobilizada ao longo de todo este ano até à próxima edição do Arouca, a História de um Mosteiro. A Biblioteca Municipal de Arouca prepara-se para receber, neste próximo sábado, 23, a apresentação do livro Quem Tem Medo dos Santos da Casa. O evento está marcado para as 5 da tarde, tem entrada livre. A obra é da autoria de Sara Duarte Brandão, uma jovem escritora com raízes familiares em Arouca. O romance conta a história da emancipação de uma mulher numa pequena vila piscatória e chega a Arouca num percurso premiado. O livro venceu o Prémio Literário Cidade da Almada e conquistou também a segunda edição do Prémio Book Novos Autores deste ano 2026. A autora é licenciada em Design de Comunicação, mestre em Estudos Literários. A sessão da apresentação do romance vai ficar a cargo de Ana da Cunha, jornalista e também uma jovem escritora premiada, e acontece, recordo, na Biblioteca Municipal este sábado às 5 da tarde. Este fim de semana volta a cumprir-se a tradição. Em Sarabigões, Pião Carouca, com a realização das tradicionais festas em honra do Senhor dos Enfermos. O programa arranca no sábado, dia 23, às 8h30 da noite, com a entrada do conjunto Extra Som Bom de Vila Viçosa. No domingo, dia 24, 8 da manhã, começa a romaria ao Senhor dos Enfermos. Às 11 haverá a celebração da Missa Solene, que será cantada e que terá transmissão em direto na Rádio Regional de Arouca e também na Rádio TV Regional de Arouca no facebook.com/RRAroucas. Já da parte da tarde, às 14h30, haverá a entrada do Rancho Folclórico das Lavradeiras de Canelas, que irá atuar alternadamente com o Rancho Folclórico de São Pedro de Canedo. Segunda-feira, dia 25, às 9h, dá entrada da banda musical de São Cipriano à Velha, da Casa do Povo de São Cipriano à Velha. 11h, a celebração da missa, que será acompanhada pela banda. Banda que se volta a juntar da parte da tarde, às 18h, encerra assim a programação deste ano com a saída da procissão, da tradicional procissão, que será, como disse, acompanhada pela banda, encerrando o programa deste ano 2026 das festas em honra de Senhor dos Enfermos em Sarabigões, Piunca, Arouca. A juventude e o ambiente estão no centro de um debate promovido pela Associação Jovem 4540, que acontece a 30 de maio. O encontro, intitulado Pois Que Seja Agora, vai decorrer na sede do Grupo Coral de Urro a partir das 21h30. A iniciativa pretende cruzar diferentes perspectivas sobre a sustentabilidade e a defesa do património. A mesa redonda conta com a participação do estudante Iris Pinho, da bombeira Cristiano Rocha, do produtor agrícola Jorge Oliveira. O debate vai juntar ainda o Coordenador Municipal de Proteção Civil, José Carlos Pinho, e Maria Rodrigues, em representação da Associação Organizadora. A noite ficará marcada pelo lançamento número 6 da revista Identidade 4540. A publicação destaca o papel dos jovens em várias áreas da sociedade e procura inspirar a comunidade, promovendo o sentido de pertença na região. E parabéns, Valdecâmara. Valdecâmara celebra hoje, quarta-feira, dia 20 de maio, o 33º aniversário de elevação à cidade. O município preparou um programa que junta uma homenagem ao passado com o foco do desenvolvimento futuro do concelho. Ao longo do dia haverão várias iniciativas, entre as quais a visita a obras estruturantes que estão em curso, como o edifício da Praia Fluvial, o novo empreendimento de habitações em Remilos, que vai contar com novos 20 fogos habitacionais, sendo que o ponto alto destas celebrações acontece às 18h30 da tarde. A sessão solene, que volta a juntar no Salão 9, Nobre da Câmara Municipal, o momento em que inclui a homenagem aos trabalhadores municipais e à entrega da medalha de ouro a título póstumo ao Dr. António Júlio Correia Teixeira da Silva. A população é convidada a participar nas comemorações que assinalam um percurso de Valdecâmara, a sua elevação à cidade de Corria, o ano de 1993. Celebra então hoje o seu 33º aniversário. Parabéns à cidade de Valdecâmara. O Conselho de Ministros aprovou a criação da Polícia Municipal de Oliveira de Azemais. O projeto vai mesmo avançar, tem um investimento de 1,5 milhão de euros e faz parte da autarquia com o objetivo de reforçar a segurança e proximidade e a fiscalização no Conselho. A nova Força Policial vai começar a funcionar já no primeiro trimestre do próximo ano 2027, com dispositivo inicial de 15 agentes e um comandante. A sede operacional vai ficar instalada no Centro Municipal de Proteção Civil, no Parque de La Salette. O investimento vai ser distribuído pelo recrutamento, formação especializada, viaturas e sistema de comunicação. O Presidente da Autarquia, Joaquim Jorge, destaca que este corpo policial será um elo de ligação fundamental com os cidadãos, estando no apoio às escolas, no ordenamento do trânsito e na proteção do ambiente. O autarca sublinha ainda que a segurança do território é uma das prioridades absolutas para o atual Executivo. Oliveira de Azemais recebe a segunda edição da Feira do Livro Ferreira de Castro. De 22 a 24 de maio, sexta, sábado e domingo, o evento literário vai ocupar o Largo da República com uma programação cultural diversificada que vai juntar escritores, leitores e grandes nomes da cultura nacional. O cartaz deste ano destaca a participação do músico Samuel Luri, da atriz Inês Castelo Branco e do escritor David Machado. Ao longo de 3 dias, o público vai poder assistir a espetáculos de música, dança, teatro e sessões do conto, além das habituais apresentações de livros e sessões de autógrafos. A abertura oficial está marcada para sexta-feira, às 11 da manhã. O primeiro dia fica ainda marcado com a entrega de prémios do concurso de poesia promovido pela Empresa das Águas Indáqua e ainda um espetáculo com Samuel Luria, que marcará o final da tarde de sexta-feira. A fechar, em Oliveira de Azemais, a Escola Básica de Ariosa apresentou publicamente o livro O Segredo do Mercado Antigo. O lançamento da obra aconteceu durante a edição do Mercado à Moda Antiga, que aconteceu este fim de semana, e resultou de um trabalho de investigação histórico da comunidade educativa local. O livro foi totalmente idealizado e escrito pelos alunos do 4º ano da escola durante o ano letivo 25-26. O projeto teve a orientação pedagógica do professor Ricardo Azevedo e coordenação editorial da professora Mónica Gomes. Vice-presidente da Câmara Municipal, Rui Lourdes Cabral, esteve presente no evento em representação da autarquia. O responsável elogiou o empenho dos pequenos autores e destacou a importância destas iniciativas que ligam a educação à preservação do património e da identidade cultural da região. Por sua vez, a comunidade escolar agradeceu o apoio, quer financeiro, quer logístico do município para a concretização desta obra literária. As notícias ficam por aqui, estão de regresso logo mais em atualização. Até lá, vou deixar votos de uma boa quarta-feira, uma excelente semana, com a sintonia da Rádio Regional de Arouca.
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3: Oh, sim senhor, bom dia. Muito bom dia. Sejam bem-vindos. Cá estamos nós de regresso para mais um programa das manhãs da Regional. Meus amigos, a partir de agora e até às 11, faz favor de vida aí. Tudo bem disposto, de preferência para deixar aqui um beijinho, um abraço para quem está juntinho do seu coração. Vamos lá começar então a nossa emissão de hoje, primeirinhas desta manhã. Bom dia! Bom dia, quem fala?
4: Adão
3: de Pena Fiel. Então sou amigo, está bom, né?
4: Ok.
3: Tudo ok, bem. Tudo alright, é o que é preciso, não é? Então Adão, a sua mensagem vai para quem?
4: Não sei, vai para si, para a sua família, para a minha esposa, para Manuel dos Leis, dessa Pateira Melosa, para a Clara Pinha da Arouca, para o Adão de França e para todos os imigrantes e para todos os doentes e para si uma continuação de uma boa quarta-feira e até amanhã, se Deus quiser.
3: Está combinado. Para mim, um grande abraço, boa quarta-feira e até amanhã. Está bom, né?
4: Bom.
3: Tchau, beleza. Até breve. A mais. Bom dia.
5: Bom dia, Tony.
3: Bom dia, quem fala?
5: E
3: Miquelina vai dedicar a quem os bons dias?
5: Vai para a Dona Conceição, para o Zé Sapateiro, para a esposa dele e para o Ricardo Marco, para o meu sobrinho e para o meu marido, para vocês todos aí. Uma excelente quarta-feira, porque amanhã...
3: É quinta, é dia da ginástica, pois está claro, amanhã, não é? Exatamente.
5: Oi,
3: oh,
5: Tony, mandou a semana passada, foi só marcar presença, mas amanhã
3: vai fazer a sério, está bem. Miquelino, um beijinho, até amanhã obrigado. E obrigado. É sim aqui na sua manhã de Rádio Regional de Arouca. Bom dia!
6: Olá, bom dia!
3: Bom dia! Alicinha de Valdecambra!
6: De Valdecambra!
3: É ela toda, não é? Sem tirar nem pôr. Tem festa, parabéns, Valdecambra! 33 aninhos de cidade!
6: Exatamente, 13º ano! Eu hoje deixar um beijinho.
3: Já são 33, meu doce!
6: 33, exatamente!
3: 33, diga lá outra vez! Então, e esse beijinho de bom dia vai para quem, Alicinha?
6: Olha aqui, vai já um grande beijinho para o Toninho, para a esposa, para toda a vossa família, para todos que trabalham nesta magnífica rádio, para toda a minha família, mas hoje vai ser um beijinho, muitos beijinhos muito especiais para todas as pessoas da Alcântara, mas principalmente para aqueles que lutaram, que trabalharam para chegar onde chegou a Alcântara e ainda outros estão a continuar a trabalhar, não é? Que Deus lhe dê muita força e muita coragem para eles não deixar Valcambra e o Conselho de Valcambra ir abaixo, para subir sempre para a frente.
3: Sempre
6: para
3: cima, dar não é mais.
6: Beijinhos e muita força. E agora para os doentinhos as melhoras, para os imigrantes, para todos os ouvintes e obrigado ao Toninho, até amanhã.
3: Pois tá pego lá um beijinho, muito obrigado também pela companhia e até amanhã, cá nos voltamos a encontrar. Está bom?
6: Se Deus quiser.
3: Ah, de querer sim. Beijinho, Alicinha, muito obrigado. E há mais no programa. Bom dia.
7: Bom dia.
3: Quem fala?
7: Manuel Lins Coelho.
3: Ó Manuel, e esse abraço vai para quem, meu amigo?
7: Para o Cabo Pereira, vai para o Zé Rocha da Aldeia, vai para o Gaspar de Pereira, para o Zé Neves Pintor de Automóveis e para o Dom Pena Fiel e para o Coelho de Favões.
3: Ok, um abraço, amigo, obrigado e até breve.
7: Bom dia, obrigado.
3: Tudo bom, bom dia.
8: Um prazer em ouvi-lo mais uma
3: igualmente,
8: vez.
3: Igualmente, bom dia, amigo Zé, bem disposto.
8: Sim, senhora.
3: Tem que não. Estar, não é? É isso, é isso. Pois então, meu amigo, vai dedicar para quem os bons dias?
8: Um costume para vocês todos, da rádio, a família, para a minha família, para a mais linda das mulheres, que é a Betinha de Paradela de Volga, e para todo o auditório.
3: E está feitinho para hoje, não é? Para amigos é um forte abraço, obrigado pela visita e até breve. Está bom? Tudo bom? Bom dia!
9: Bom dia.
3: Quem é que fala?
9: É Lourdes Rodrigues, aqui da Mortosa.
3: Lourdes, e a sua dedicatória vai para quem, minha querida?
9: Olha, vai para os meus filhos, para a Alemanha e para Portugal, e também para os meus netos. Um beijinho também para o meu marido. Vai também para a restante família, alguns amigos nossos. E continuação de bom programa.
3: Pronto, ficamos assim, está bem?
9: Vocês são a nossa companhia durante a manhã.
3: E vocês são a nossa. Lourdes, um beijinho, muito obrigado pela visita, minha querida. Até breve. Ora, e antes de voltarmos à música, fica aí mais uma dedicatória em linha direta no programa. Bom dia!
10: Olá, amor meu,
3: olá,
10: bom dia!
3: Bom dia, Almerinda! Como está? Tudo bem?
10: Oh, meu amor, estou aqui à espera de visitas e ouvir a nossa Rádio TV Regional da Arouca. O que é que tu queres
3: então,
10: mais?
3: Então está então tudo bem, não é? Exatamente. Já me ia sair uma francesada agora.
10: Ainda bem que eu trouxe 100 gigas de internet para poder estar sempre na vossa sintonia.
3: Ah, então ainda bem. Pronto, está tudo resolvido. Então vem esse beijinho de bom dia para quem vai, Almerinda.
10: Olha, meu amor, vai já para vocês aí um grande beijinho, como é óbvio, para as vossas famílias, não é? Um grande beijinho. E vou deixar um grande beijinho à dona Licínia de Valcâmara, porque realmente é sempre um privilégio e um prazer ouvir essa voz meiguinha e doce que ela tem. E muitos parabéns a que é ela
3: a Valcâmara? Valcâmara,
10: pois, desculpa lá, Tony.
3: Pois, se a Licínia de Valcâmara deve ser de Valcâmara, não é? Digo eu.
10: Pronto, mas sabes, as pombinhas aqui em Pombal, o cervo já está meio afanado.
3: Sim, e nem todas as pombas são de Pombal, também é uma verdade, não é?
10: Também. Estou de acordo contigo.
3: E
10: um grande beijinho para a minha Mafaldinha do coração, a minha Rosarinho do coração, também do peito, para a Rosinha Campos de Valongo, para a Clara Pinho, um grande beijinho para essa senhora, para a dona Sozinha do Rocio, a Maria Lúcia, um grande beijinho para a Alcina Cargosa, o senhor Fernando Figueira do Ovário, e um grande obrigado ao nosso Tom Mané de ele ontem atender a nossa chamada de nós e dois, pois já viste.
3: Ele é melhor a gente não falar. Eu hoje não falo do Tom Mané, porquê? Porque o homem não dormiu ontem só para conseguir vir. Vocês fazem ideia do que é isso? Não fazem, pois não? Nem eu.
10: Faço. Já viste o que é estarmos a bater à porta no Canadá e a chegar.
3: É verdade, e ele abrir-nos a porta às 2 da manhã. Isso é que era giro, isso é que era giro. Almerinda, um beijão, obrigado aí pela companhia.
10: Um beijinho,
3: e um abraço. Um abraço para o amigo Rindo e obrigado. Está bem? Boas férias. Até logo, obrigado. Valdecâmara está em festa no arranque das manhãs da Regional. Bom dia.

0: Em festa na sua manhã de rádio. Vamos lá, 9h45, bom dia.
1: Bom dia.
0: Viva quem fala.
1: O Álvaro de São João da Madeira.
0: E o amigo Álvaro, o regedor, vai dedicar para quem os bons dias?
1: Olha, em primeiro lugar, é um bom dia para si de trabalho que eu bem lhe desejo. Para toda a gente que está a trabalhar, também desejo para toda a gente. Depois vai para a minha mulher um beijinho. Para o Manuel Fonseca e a esposa também com um beijinho. Vai para a Ana Alcina, para a Carregola também com beijinhos. Vai para o Manuel António, um abraço para ele com todo o respeito. Então aí até amanhã, se os quiser, se nos ouvirmos. Obrigado por me
0: terem. Vamos ouvir, sim, senhor, que nós é tudo gente boa, não é?
1: Obrigado.
0: Como tal, pronto. O amigo leva um abraço meu e até amanhã. Está bom, hein?
1: Muito obrigado, Tony.
0: Obrigado, Álvaro. E há mais. Bom dia.
2: Bom dia, Tony.
0: E vamos ao Manuel do telefone. Está bom, hein?
2: Estou. Está sozinho.
0: Está bom. É melhor a gente não falar. Apesar que, dizem os senhores lá da meteorologia, que isto a partir de hoje vai ser sempre para aquecer. É, bota para cima.
2: É bom.
0: É, hoje já vamos aos 27, não é? Ontem tivemos 19, hoje 27.
2: Molenteiro é 30 e tal.
0: E depois, se quiser saber, sexta-feira já dá 31. Lá vamos nós assar devagarinho. Pronto, vamos lá. Manela, um abraço de bom dia. Vai para quem?
2: É para a minha esposa, é para o Leonido Fonseca, a esposa, é para o Antônio, para o Cuco e família, para o Sr. Álvaro e esposa que esteve agora a falar. Um abraço para ele e beijinhos, um abraço para si e até à próxima.
0: Em breve, um abraço, amigo. Até breve. Bom dia.
3: Olá, muito bom dia. Como está?
0: Bom dia, Mana Cândida, tudo bem?
3: Tudo bem, graças a Deus.
0: É isso aí que é o que é preciso, não é? Coisas boas. Ora então, para quem vai esse beijinho de bom dia?
3: Vai para os meus filhos, para o meu marido, para todos os meus irmãos, para vocês e da rádio, a continuação de bom trabalho e eu também essa.
0: Porquê que me desejam um bom trabalho? Porquê que ninguém diz assim, epá, olha, bom descanso para ti, boas férias, põe-te a andar, não é? Não, é tudo
3: trabalho
0: a desejar
3: tem
0: trabalho.
3: Boca de bala.
0: Mas também o trabalho é bom, não é? É muito bom.
3: Como é que eu disse?
0: Não, o que é que disse?
3: Trabalho tem boca de bala.
0: Eu? Está calor. Está calor hoje? Está calor, está quentinho.
3: Hoje está.
0: Um beijinho, Cândida. Oh, Margarida.
4: Já vou.
0: Maria, a gente não ouve, mas faz conta que ela respondeu também.
3: Ela diz,
0: exatamente. Um beijinho, bom trabalho às manas e obrigado pela visita. Cheio de Deus. Até às 11, faz favor. Bom dia.
5: Olá, bom dia, Tony.
0: Oh, sou Fernando Figueiredo. Está bom, meu amigo?
5: Está tudo bem, Tony.
0: Impecável. Então.
5: Olha, tu há um bocado só a dizer porque é que haviam de te desejar o bom trabalho.
0: Bom trabalho, então, não é? Eu preferia que me desejassem boas férias.
5: Então tu estás no teu posto de trabalho.
0: Ah, bem, mas podiam-me desejar antes boas férias, que eu sentia-me melhor. Não.
5: Ah, bem, quando
0: pôs
5: férias...
0: Isto é tudo uma questão de psicologia, não é mais nada.
5: É, quando pôs férias a gente deseja.
0: A gente deseja, exatamente. Então vamos lá, meu amigo, esse abraço é para quem?
5: Olha, como sempre, em primeiro lugar vai para ti um abraço, mas para a tua esposa e restante família, abraços. Agora vai para todos os meus familiares,

0: para a Mafaldinha de Oliveira das Meias, vai para a Almerinda em Pombal, vai para o Ricardo Marco, vai para a família da Rosinha do Campo Balongo e vai para todos aqueles que tiverem hoje de parabéns. Um dia muito feliz, com saúde. Tony, até amanhã, se Deus quiser, que é quinta-feira.
1: É, sim, senhor. Amanhã é o dia deles. Um abraço, amigo. Obrigadinho. E até amanhã. Bom dia.
2: Bom dia, Tony.
1: Ora viva, seu Delmar de São Vicente Pereira.
2: Não. Ah. É o Delmar de Ule.
1: Ai, hoje é em Ule, está bem.
2: Hoje estou em Ule.
1: Hoje estou
2: em Ule, que é na minha terra.
1: Ai, está em casa, está a jogar em casa o Delmar hoje. Por isso é que ele está assim. Hoje tirou o dia só para me sacanear, não é?
3: Está bem.
2: É sempre a girar hoje um lado, amanhã no outro, é sempre a andar.
1: É assim mesmo. Ainda vai para a torreira outra vez, queres ver?
2: Não sei, Olha, bom dia.
1: Então, meu amigo, vamos lá mandar um abraço. Bom dia para quem?
2: Olha, em primeiro lugar, um abraço para ti e para a família toda. Um bom dia de trabalho que eu desejo a ti. Agora vai um dia de trabalho também para o Joaquim. Vai um dia de carinho para a Lúcia de Cesar. Vai para a Fatinha de Paredes. Vai para a Rosinha de Campos do Longo. Vai para a Clara Pinho de Arouca. Vai para a Mafalda. Vai um beijinho para a Leite Pesquina, um abraço para a Neca Pereira da Nascieira.
1: Ok.
2: E também para a Amália, para a empregada. Bom dia de trabalho para todos que nos estão a ouvir.
1: E um abracinho para o amigo, obrigadinho pela visita e até breve. Está bom?
2: Ok, um abraço, amigalhaço.
1: Tchau, Delmar, até logo. Bom dia.
4: Bom dia, Tony.
1: Quem era ela?
4: Elvis Peralta Partilhó.
1: Ah, Patinho, esse beijinho de bom dia vai para quem, minha querida?
4: Vai para a Tony, família e todos os locutores da rádio. Vai para toda a minha família. Vai para a família do Alexandre Sardeiros, família da Adelaide Cristina, Rosarinho do Café Dragão, Mafaldinha da Oliveira das Meias. E vai para todos os imigrantes. Uma beijoca para a Tony e até logo.
1: É, fica assim, não é? Olha, não. Um beijinho para a Patinha, obrigadinha pela visita, chave-lhe a Deus, seu dia da boa. Está bom, não, né?
4: Não.
1: Obrigado, Alice. Volta na música, ao programa da sua manhã de rádio, na Rádio Regional de Arouca. 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Bom dia!
5: Olá, Tony, bom dia!
1: Bom dia! Rocinha de Campo Balongo. Como está, minha querida? Tudo bem?
5: É tudo.
1: Maravilha. Então venha lá esse beijinho de bom dia para quem vai.
5: O meu beijinho vai dar um beijinho para o Tony, um beijinho para a sua quinina, para toda a sua família. Todos que trabalham nesta grande e maravilhosa rádio. E agora vai para toda a minha família e um bom regresso à Suíça, para a minha filha de Magé, que era Portugal, mas já fora. E agora vai para a dona Austina Cabralda com um grande beijinho, muita, muita saúde. Vai para a minha Fatinha de Paredes, António Silva de Alvar, Margarida de Olival, com um beijinho, o Sr. Delmar, o Sr. José Pacheco, a nossa princesa Almerina, com um grande beijinho, e também para a família São Manuel Palheiro, para o nosso Tony. Obrigadinha pela atenção e até amanhã, se Deus quiser.
1: É sempre um gosto ter a Rosinha cá connosco. Vou só deixar um abraço ao Sr. Pinto. Um obrigado pela visita e até breve. Beijinho, obrigado, Rosinha. Até breve. Bom, eu já ia dar música ao pessoal, mas depois comecei aqui a fazer contas e pensei assim: espera só mais um bocadinho e já lá vamos até ao final da primeira hora. Bom dia!
6: Bom dia, Tony, como está?
1: Olha, estou muito bem, obrigado. E a Tilinha, está bem disposta?
6: A Tilinha também está, graças a Deus.
1: É o que é preciso.
6: Agora vou tratar da minha vida.
1: Ora, e então antes de tratar da sua vida, deixa lá um beijinho para a malta. Para quem
6: Olha,
1: é que vai?
6: Vou dar um beijinho aí para o Tony, para toda a sua família, para todos os locutores, para todos os ouvintes, para mim, para o meu marido, para a minha família linda que se encontra na Alemanha, para a minha família aqui em Portugal, para todas as minhas amigas da piscina e da...
1: Ok.
6: Que vão viver... Com muita saúde, muito beijinho e muita paz e até amanhã, se quiser.
1: Obrigado, Tilinha. Até à próxima. Quase no fim desta nossa primeira parte do Ligar para Dedicar. Bom dia.
7: Bom dia, Tony.
1: Quem fala?
7: Conceição.
1: De Serra dele, não é? Conceição, e a dedicatória vai para quem?
7: Desejar um bom dia de quarta-feira, com essa alegria que você tem, que você é um espetáculo.
1: Ah, muito obrigado. Olha que eu assim fico corado, mulher. Fico convencido.
7: Fico corado. Tony, mas é verdade. Eu quero conhecer pessoalmente.
1: Muito obrigado. Olha, sabe, é que eu vou poucas vezes a Castelo Paiva, sabe? Por isso é que nós não nos conhecemos.
7: Poucas.

0: e para a sua esposa, para todos os ouvintes e participantes da Rádio da Arouca, não esquecendo o beijinho muito grande para a Maria Lúcia Cesare, a Alicinha de Valdecambra e para a minha prima Naida, um beijinho grande para a João da Madeira e um bom dia de quarta-feira. Ficam bem, sejam felizes e até amanhã, se Deus quiser.
1: Pronto, estamos assim conectados. Um beijinho e até breve. Obrigado, Conceição. Pronto, falarem conectados. Vamos terminar aqui a primeira hora do nosso programa interativo das manhãs de Regional ao som do Apaixonado e a Conexão. Venha, seguro consigo até às 11 da manhã a sua emissão de quarta-feira 20 na Rádio Regional de Arouca.
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0: muito bom dia! Cá estamos nós de regresso, segunda hora do programa de quarta-feira, 20 de maio de 2026, a ligar para dedicar até às 11 da manhã. Vamos lá devolver a missão aos melhores ouvintes do mundo. Bom dia!
1: Bom dia, Tony!
0: Bom dia! Ou oh, bonjour! É lá, bonjour, não é? Que é o Zé Capinho, o homem da França, de César, da Arouca, Balcanda, é o homem do mundo.
1: Aleluia!
0: Aleluia! Já foi na Páscoa, pá! Ora então, amigos, para quem é que vai esse abraço de bom dia?
1: Para a minha esposa, como de costume, para as minhas cunhadas, para os meus cunhados, para o Tony Pindelo, para a minha cunhada Aguida e para vocês todos um dia muito agradável e feliz. E Deus vos conserve essa temperatura, porque aqui também já está a ficar melhor hoje.
0: Já está melhor aí também? Ainda... Pronto, ainda bem. Ainda bem.
1: Já estão 18 agora e esta hora já não é mal.
0: Nada mal, amigo. Sim. E mais?
1: Um abraço para vocês todos, um bom dia.
0: E está feito. Pronto, para o amigo Zeca, aquele abração. Um beijinho para a Mafalda, toda a família e até amanhã. Está bom, amigo?
1: Ok, Tony, até amanhã.
0: Combinado, até amanhã. Bom dia! Olha, o Pio não conta. Não conta, Pio? Então vá, seguimos para o outro lado aqui no programa de hoje do Ligar para Dedicar. Bom dia! Bom dia!
2: Bom dia!
0: Oh, Sr. Nevo, está bom, né?
2: Está tudo a andar e consigo.
0: Não ando tanto, viu? É mais paradito, não é? Mas pronto, é para o que é. Pronto, não é? Então, e o amigo vai mandar aí um abraço de bom dia para quem?
2: É para toda a minha família, vai para o Delmar São Vicente Pereira, vai para o Fernando Figueiredo Alvar, vai para aquela família do Café Dragão, a família da Agostina, para a Dona Luzia, um beijinho com todo o respeito para essa senhora, vai para todo o auditório, para o pessoal da Roda, uma boa quarta-feira, para o meu amigo, um abraço e tudo bom.
0: Está feito. Para o amigo, grande abraço, muito obrigado pela visita, tchau e adeus. Está bom, amigo?
2: Saudinha da boa.
0: Saudinha da boa, Ivo, obrigado. Bom dia.
3: Bom dia, Sr. Tony.
0: Ora viva, quem fala?
3: É o Albino Ramos de Ouro.
0: E o amigo Albino, vai dedicar para quem os bons dias?
3: Pois vai já para a minha princesa na Mertosa, depois vai para o Sr. Nelson de Loureiro, para o Nuno de Avenca, vai aqui para os pais João Rato, vai para a Sra. Mafalda de Oliveira das Mês e para a Dona Clara Pinho de Arouca. Para si, uma boa quarta-feira e até amanhã, se Deus quiser.
0: Está combinado. Um abraço. Obrigado, Albino. Até amanhã.
3: Ah,
0: olha,
3: obrigado.
0: Eu confesso que não faço ideia se esta mensagem já cá passou. Se não, olha, vai na mesma e vai outra vez. E é para saudar o amigo Amaralzinho. Já está connosco. Dá os bons dias para o pessoal de Lousar. O Jotinha Vitor Preto de Moura, para o Gilito e o verdadeiro Sapinto. Um abraço a todos os ouvintes da rádio. Um abraço grande ao Amaralzinho. Bom dia.
4: Olá, bom dia.
0: Bom dia, amigo menino. Tudo bom, né?
4: Maravilha.
0: É, show de bola, né? Show de bola. Então, e o amigo, vai dedicar para quem os bons dias?
4: Olha, vai então para uma Mafaldinha, para a Santinha e para o Luís, para o Augusto Gonçalves, para o Fernando Figueiredo, para o Ivalente Alvar, que eu ouvi agora mesmo, para o Carlos Marco Canaveses, o Sãozinho do Rocio, e o Manuel Cardoso do Porto, um abraço para ele. E ao Mictoni, uma abração, uma quarta-feira ótima e até amanhã.
0: Ficamos assim combinados, então, não é? Já que um dizia o outro, nem tu me ligas nem o telefone. É. Até amanhã, claro. Menino, grande abraço. Deixar um beijinho a Zerinha, chamá-la ainda até nós, ao
4: obrigado.
0: Programa. E um até breve. Está bom, amigo?
4: Breve.
0: Obrigado. Então, para participar, é simples assim, 256-948-219 ou então 916-691-020. Venha deixar a sua mensagem, a sua dedicatória no programa interativo das manhãs de rádio. Volta na música. O programa traz aí mais sucesso. Baila comigo. O senhor que vai estar por aqui já na próxima sexta-feira conosco de depois das 5 é o Nelo Silva na sua manhã de rádio. Bom dia.

0: 10:21 da manhã, está cá no ar o nosso programa das manhãs da Regional e com ele o ligar para dedicar no ar até às 11 da manhã. Ora, vamos lá aproveitar, enquanto convidamos os nossos ouvintes a juntarem-se a nós, aproveitar para ler aqui uma dedicatória e que nos vem via SMS à emissão de hoje. Diz assim: bom dia, Tony, quero desejar um bom dia de trabalho para o amigo, a todos os locutores desta rádio e toda a minha família, em especial esposa e filhotas, para vocês. Um bom dia do Carlos Silva de Santa Maria da Feira. Um grande abraço para o Mi Carlinhos. Bom dia!
1: Bom dia!
0: Bom dia, quem fala?
1: Fafinha Guilhufa.
0: A Fafinha. Vá mandar um beijinho de bom dia para quem, Fafinha?
1: Olha, vai um beijinho vai para ti, para a tua esposa e toda a tua família. Vai um beijinho hoje para, especial para a minha neta que faz hoje 16 anos. Parabéns para ela. Vai um beijinho também para a minha família. Um beijinho para as amigas e amigos. Vai para os ouvintes, Tony Clique, para essa maravilhosa rádio. Com um beijinho, bom programa e até amanhã, se Deus quiser.
0: Ah, de graça, senhor, que nós é tudo gente da boa. Um beijinho, obrigado, Fatinha. Até amanhã.
1: Tchau,
0: bom dia.
2: Bom dia, Tony.
0: Quem fala? Manuela, e a dedicatória é para quem?
2: É para ti, para a tua tininha, para o Rosa Pateiro, para o Cabo Moreira, a Patina das Mães de Mitinho e para o Dono de Penaquiense, para o Dono de Domingo e até a próxima. Até
0: obrigado, até breve. Juntinhos, até às 11. Bom dia.
3: Bom dia.
0: Bom dia, quem fala?
3: Bom dia, Dona Hortense, eu sou o Pinhão.
0: Olá, Dona Hortense, está tudo bem?
3: Está tudo bem.
0: É uma maravilha, não é?
3: É, como está tudo bem?
0: Graças a Deus e ao Nosso Senhor. Então, Dona Hortense, para quem é que vai a sua dedicatória?
3: É para toda a minha família, para as minhas vizinhas, para vocês aí com uma boa quarta-feira e boas férias.
0: Para quem for, não é? Obrigado, Dona Hortense. Ainda bem que você me percebe, minha querida.
3: Não é só trabalho, não é só trabalho.
0: Pois não, não pode ser, é verdade. Não pode ser só trabalho. Minha querida, um beijinho. Obrigado pela visita. Até à próxima. Finalmente alguém me deseja boas férias. Sim, senhoras. Olha, fiquei mais contente agora para em meia hora. Em frente, em frente. Vamos lá. Mais uma dedicatória. Bom dia, Tony. Quero mandar um abraço a toda a malta de Lousar, ao Vitor Preto de Almar de São Vicente Pereira, para o Paulo de Canelas e o João Bombeiro, o famoso Amaralzinho, o Quinto de Canelas, um beijinho à Clara Pinho e aquele grande abraço para ti, o Chão e Adeus, que nos chega do Jotinha de Canelas. Obrigado, Jotinha. Grande abraço também. Bom dia de quarta-feira. Volta na música. É um beijinho da Cláudia Caramelo. Bom dia.

0: Cláudio Caramelo nas manhãs da sua Rádio Regional de Urucá. Ora, 10 horas mais 28 minutos, passamos até às 11 da manhã. Bom dia! Bom dia! Olha, está mal, está ruim. Vamos lá ver. E agora, bom dia! Né? Já tivemos aqui a possibilidade, mas não está, não está. Vamos lá, bom dia!
1: Bom dia, Tony!
0: Bom dia, quem fala?
1: É a Esperadela,
0: do Rio. É, Elizabeth! Vai dedicar para quem, Elizabeth?
1: Sim, olha, a Vitória é um beijinho para vocês, para a sua família. É sempre todo Rosa Rouca. E depois chamam os dois filhos, duas facinhas, e a Eugénia família, o Zé Cego. E a gente todo Rosa Rouca está a deitar e eu pensava não conseguia.
0: Já está! E está feito, não é? Elizabeth, um beijinho. Até à próxima. Seguimos no programa de hoje. Bom dia.
2: Olá, bom dia, Tony.
0: Bom dia, quem fala?
2: É Saudade de Valga.
0: Saudade de 109, não é? É tão saudade. Esse beijinho vai para quem, minha querida?
2: O meu beijinho vai para o Tony e para a sua esposa, para toda a minha família, para quem estiver de parabéns, os meus parabéns. Quem estiver doente é rápido as melhoras e para todo o auditório, sem exceção.

0: Onde ninguém é o melhor auditório do mundo.
1: É o que eu digo.
0: Grande. E tchau e adeus.
1: Saudinha da bola.
0: Obrigado.
1: Obrigado, Sonado. Beijinho. Até amanhã. Bom dia.
2: Bom dia, amigo. Que todo está ali.
3: Bom dia, seu Silvio. Está bom, hein?
2: Está tudo bem. Estou ao sol.
3: Ah, está morno o piolho. Faz muito bem.
2: Está ele. O piolho precisa de sol.
3: Precisa de sol para crescer. Então, Silvio Leite, São João da Madeira. Para quem vai o meu abraço, meu amigo?
2: É pouco. Então, para a minha esposa Isabel Marques com muitos beijinhos, vai para o Zé Careta, esposa Rosa, com muitos beijinhos, vai para o Valdemar Borges, esposa, também com muitos beijinhos para a esposa e para ele, e vai para o Chico das Cotas da Seis Valença, um grande abraço, vai para o meu amigo Agostinho Cedês Café em Santa Maria da Feira, um grande abraço. E vai para o Sr. Alvino Ferreira, também um abraço. E para ti, até amanhã, se Deus quiser.
3: Feitinho. Para mim, um grande abraço. Muito obrigado pela visita. E até breve. Está bom?
2: Até breve.
1: Até amanhã, Silvio. Bom dia.
4: Bom dia, meu grande amigo.
1: Ora viva. Cabo Moreira, de Melros Gondomar.
4: Cabo Moreira, de Melros Gondomar.
1: E esse abraço, amigo Moreira, vai para quem?
4: Olha, ele vai para todos, senhor. Parabéns. Vai para a minha família toda. Vai para todos os bombeiros. E bem aqui para os meus amigos todos aqui do restaurante e sempre queria ver aqui da casa daqui meu, para todos os patrões e para os empregados todos, está bem? Para vocês todos da rádio e todos, tudo bom. Até amanhã, se eu quiser.
1: Para o amigo, um abraço. Muito obrigado pela visita e até amanhã, que nos encontramos. Está bom, é? Obrigado, amigo Moreira. E até às 11, fica aqui no ar o nosso programa de hoje do Ligar para Dedicar. Para participar, venha em linha direta 256-948-219 916-691-020. É o programa da sua manhã de rádio aqui na rádio que todos nós gostamos de ouvir. E vamos de volta na música. Venha aí a recordar Nossa Senhora para trazer Marco Paulo ao palco das manhãs da rádio. Fico consigo. Até às 11. Bom dia, bem-vindos.

0: Até às 11 da manhã, programa no ar, ligar para dedicar. Bom dia!
1: Bom dia, Tony!
0: Ora viva, quem fala?
1: José Sapateiro de Lourosa.
0: Amigo José, sua dedicatória para quem vai?
1: Vem aqui para a minha família, família Melo em Lourosa, para Dona Miquelina em Gondomar, para o seu coelho no Marco Canaveses e para a Dona Constância Javier em Sousvelo. Um bom dia para si, um abraço e até amanhã, se quiser. Obrigado.
0: Obrigadinho. Grande abraço, amigo Zé. Até a breve. Há mais um programa. Bom dia.
2: Bonjour, monsieur Tony.
0: Ah, bonjour, mademoiselle Lídia. Como se levou?
2: Vai, ça va.
0: Ah, então ça va é o que interessa, não é? A gente precisa de coisas boas para a vida. Então, vai, a minha dedicatória vai para quem?
2: Olha, vai para você e toda a sua família. Para todos que trabalham nessa magnífica rádio. Depois vai para o meu marido, para os meus filhos, para as minhas noras, para o meu neto. Vai para a minha família toda aí em Arouca. O meu sobrinho Rui, que deve estar a ouvir a tia. Depois vai para a Mafalda da Grande, um grande beijinho para ela. A Clara Pinho da Arouca, para ela um grande beijinho também. Ela nunca se esquece de mim. Depois vai para... A dona, como é que ela se chama? Dona Elvira de Figueiredo, senhor Joaquim e esposa. Depois vai para a minha cunhada Amélia e toda a família.
0: Ok.
2: Um bom dia para quem está a ouvir essa magnífica rádio, senhor Tony.
0: E um beijinho para a Lídia e um obrigado pela companhia. Está bom,
2: até
0: minha querida?
2: Amanhã.
0: Até breve, obrigado. É aqui no ar, até às 11, o programa de hoje, ligar para dedicar, está na manhã desta quarta-feira, 20 de maio. Há mais dedicatórias para partilhar via SMS, enviadas aqui ao programa de hoje. Então esta diz-nos assim: bom dia, Tony, quero desejar um bom dia de trabalho para si, para toda a família, para as minhas filhotas, ao meu maridão, também para as minhas manas e aos meus pais. A mensagem chega aqui às manhãs, é da Isabel Silva, de Santa

Maria da Feira, para Isabel, fica o meu beijinho, um obrigado também pela participação. Bom dia. Oh, não conta, pronto, não conta, então olha, volta na música e no sucesso. Aqui o programa da sua manhã da Regional traz aqui 200 anos para ouvirmos com a Yasmin Santos. E eu estou consigo, até às 11, bom dia.

0: 200 anos na sua manhã de rádio, 17 minutos para o fim. Bom dia!
1: Bom dia, Tony.
0: Bom dia, quem fala?
1: É Nair de Medas. Medas. É Rabelo.
0: Gondomar. É, Gomelas Gondomar, não é? Então, olha, Ianaide, vai dedicar para quem?
1: Eu queria mandar saúde e beijinhos para vocês todos aí da rádio. E para o meu marido, filhos, noras e netos. E para todos os nossos amigos e seus. Muito obrigado por ter atendido.
0: Um beijinho, obrigado, Ianaide. Até à próxima. Adeus, minha querida. Bom dia.
2: Olá, bom dia.
0: Bom dia, menina Jairinha, tudo bem?
2: Está tudo bem, obrigada, tudo bem.
0: E então esse beijinho de bom dia, vai para quem, minha querida?
2: Em primeiro lugar é para ti, para a tua esposa, para a tua família, depois é para toda a minha família, e aqui para o meu menino, que estive aqui a trabalhar para mim, para um beijinho, para o menino.
0: Quem tem um bininho tem tudo, é?
2: Tem tudo.
0: Quem não tem que o arranje.
2: Olha, se não fosse ele, se calhar numa semana...
0: Não participava metade das vezes, já é exatamente. Ora então, e mais?
2: Olha, e é para a Rosinha Campo Balongo, dois beijinhos, e para o senhor Pinto, e para a filhinha, para as filhas dela, mas principalmente aquela que está na Suíça, que ela diz que está sempre em sintonia, ouvindo-nos. Um beijinho grande para ela. Um beijinho também aqui à Elia e toda a família. E para a nossa princesinha que anda regalada de passearem, para a Lúcia e para a Lucinda de Carregosa. E fica por aqui que logo há mais, está bem?
0: Ah, sim, senhora. Não é logo, é amanhã. O logo é só amanhã. Ai, tá.

0: amanhã.
1: Zé, ainda vamos a meio só, sim, só vamos a meio. Zé, venha, meu beijinho.
0: Todos, é todos do fundo do coração.
1: Obrigado pela companhia e pela visita. Até à próxima. Deus. A mais que é no programa de Ligar para Dedicar. Bom dia.
2: Bom dia, Tony. Já
1: bom dia.
2: Paz, Airinha, tudo bom para ela e para o Albino?
1: Bininho, Bininho, é? Sim. Ora, então, e mais? Aliás, em primeiro lugar, bom dia, Marimília da Fonseca do Altar das Paredes, não é?
2: Paredes.
1: E a dedicatória para quem é que vai, a menina Emília?
2: Vai partir para a tua quininha, vai para o resto da tua família toda, vai para a minha família também, tudo bom, vai para as amiguinhas, vai para os cavalheiros. Vai as melhoras para quem está doente e os parabéns para quem esteja de parabéns e vai aqui com os amigos do altar. Tchau e até amanhã.
1: Tchau e adeus e um beijinho. Obrigado, Milita.
2: Tchau.
1: Até amanhã. Pois é, daqui a pouco vamos voltar à música. O cantor de sonhos, Dani Carreira, que sobe aí ao palco da sua manhã de rádio de hoje. Bom dia.
3: Muito bom dia, menino Tony.
1: Bom dia, menina Sãozinha do Rocheio. Tudo bom, é?
3: Tudo bom,
1: maravilha. Tá bom. E ainda vem mais, é? E ainda vem mais. Então, e esse beijinho de bom dia para quem é que vai, Sãozinha?
3: Sempre para toda a minha família, que está no estrangeiro. Para uma amiga minha, Otília, que está aqui à minha beira. Para o casalinho de Pombal. Para o casalinho do Dragão. Para a dona Rosinha Macedo de Câmara. Para o Tony e para a esposa, com um beijinho e um bom dia de quarta-feira.
1: Mas com certeza, ficamos assim combinados. Um beijinho, açãozinho, obrigado e até amanhã. Tá bom, hein?
3: Até amanhã.
1: Obrigado. Bom dia.
4: Bom dia.
1: Bom dia, quem fala?
4: Não sei.
1: Nem eu. Pois canta, se eu soubesse, chegava. Se soubesse, chegava no Euromilhões e era um homem rico.
4: Ui, então é que era.
1: Pois canta. Ora, está aí a Maria Canté de Santa Mar de Estarreja, não é?
4: Sim, senhor.
1: Sim, senhor, sem tirar nem pôr. Já podia mandar uma carta para ela e tudo. Então vamos mandar um beijinho de bom dia para quem, Maria?
4: Olha, hoje vai para o meu marido, que já almoço sempre no sol dele. Para as minhas netas e meu neto, minha nora, meu filho, para mim, para vocês aí e para todo o resto da minha família.
1: E está feito. Pronto.
4: Um beijinho muito grande e um beijinho para a Laisa e para a família.
1: Está feito. Beijinho, Maria. Obrigado e até à próxima. Cantor Sonhos, sou Tony Carreira, o senhor que segue aqui no palco das manhãs da Regional e o tema Vou-te Amar. E nós vamos voltar para as despedidas desta emissão interativa de hoje do Ligar para Dedicar. Pode ainda vir deixar a sua mensagem. Pegue no telefone e marque 256-948-219 ou então 916-691-020. Já trazemos as últimas dedicatórias ao programa desta manhã de quarta-feira, 20 de maio.

0: chegamos à reta final do nosso programa desta manhã do Ligar para Dedicar. Hoje é qualquer coisa como quarta-feira, 20 de maio. Vamos lá para os instantes finais. Bom dia!
1: Bom dia, amigo Tony.
0: Bom dia! Ai, como ele vem tão cheio de sono, coitadinho do moço. Bom dia, Tom Mané. Já acordou, meu amigo?
1: Acordei tarde, mas olha, mais vale tarde que nunca.
0: Também é verdade, sim senhor. Ora então, Tom Mané Rojado chega lá do Canadá, vai dedicar para quem os bons dias?
1: Olha, em primeiro lugar é como sempre para ti, tio de disposição, para a tua esposa, para a nossa madrinha Maria Vala da Nova Porta, amigo Zé Pacheco, Rosarinha do Café Dragão, Adelaide Pesquina, a senhora Brulhos da França, Almerinda, e olha, o restante auditório, para não esquecer da Ana, o filho e os netos, e até amanhã, caros, encontramos.
0: Um é isso.
1: Abraço. Continuação do bom programa. E tchau, tchau.
0: Goodbye, que eu fico. Então vá até amanhã e por volta das 4:30 do Canadá. Tá bom?
1: Sim, mais ou menos, vamos a ver.
0: Já, se ele acordar. Um abraço, Tom Mané. Muito obrigado aí pela visita, amigo. Olá. Tudo de bom. Tudo de bom. Ora, e já agora deixar lá um beijinho também para a Ana e um abraço ao Marco com boas viagens. Bom dia!
2: Bom dia, amigo Tony.
0: Viva, quem é que fala?
2: Eu, António Fifas, de Capães, Santa Maria da Feira.
0: E o amigo António vai dedicar para quem os bons dias?
2: Como sempre, Tony, o meu abraço, bom dia, com os desejos de uma excelente quarta-feira. Vai para toda a minha família, para o Sr. Augusto Melheiroz, para todos os imigrantes e restante auditório. Também para todos os doentinhos, com rápidas melhoras. Quem está de aniversário, um dia repleto das maiores felicidades. Para o amigo Tony e a restante família, os desejos sinceros de uma excelente quarta-feira. Com tudo bom, Tony. Um abraço e até uma próxima.
0: Está feitinho. Para o amigo...

0: Um grande abraço, é sempre um gosto tê-lo cá e até breve. Está bom, António?
1: Obrigado, muito
0: tudo
1: obrigado.
0: Tudo bom, até amanhã. Bom dia!
2: Bom dia, jovens.
3: Ai, já fui, já.
2: Pronto, mas ainda és, continuas aqui.
3: Oh, brigadinho. Adriana, oh. Você é uma querida, é uma simpática.
2: Olha, eu hoje estou muito feliz hoje.
3: Ah, está? Porquê? Quer partilhar connosco?
2: Eu partilho. Então. Vou começar por ti e para a tua esposa. Depois para o meu marido e para os meus filhos. Para a minha cunhada Emília. E estou feliz, estás frequente?
3: Oi.
2: Porque o meu neto e as minhas duas bisnetas vieram da Alemanha visitar-me.
3: Ela!
2: É isso.
3: Está bem.
2: E então, para dar mal marinda, e olha, para todo esse auditório, e bota aí uma música alegre.
3: Vamos lá ver se vai ter tempo para a música, está bem? Temos que ir. Minha querida, beijão. E aproveita aí as visitas, está bem?
2: Ok.
3: Beijinho.
2: Okay, bom dia.
3: Obrigado. Bom dia. Bom dia.
4: Bom dia.
3: Ah, pensei que me ia deixar sozinho. Ainda por cima é a Fatiminha. Não. Bom dia, Fatiminha.
4: Bom dia, meu
3: amigo. Pensei que a Maria Fatiminha já me ia deixar
4: contigo.
3: Aqui.
4: É um gosto falar contigo.
3: Obrigado.
4: E contigo com patrões e outros colegas.
3: Com todo o mundo.
4: Tá
3: Tulemonde. Com Tulemonde. Então, e a Fatinha de Paredes vai dedicar para quem os bons dias?
4: Olha, beijo para a Tony, para a Quininha. Não esqueças da minha patrão. Tudo para vocês. E restamos os colegas. A minha família, meu filho Luís, hoje tem que ficar para o meu filho, já me tem quando falo do meu Luís, que é o meu tesouro.
3: Uhum.
4: E vai para a nossa Almarinda, para o Celinho de Bruxelas, a minha Rosinha Campolão e toda a família dela também lá do estrangeiro. A Margarida Olival, o Sr. José Pacheco hoje, ao Bino Rodrigo do Café Dragão, e show e adeus, senão para os quartos do Mutuí, não era?
3: É isso, até porque temos mesmo que fechar um programa, por isso olha.
4: Já tenho hora também,
3: vai,
4: já,
3: meu beijinho,
4: olha,
3: muito
4: beijinho,
3: obrigado pela visita.
4: Feira, tá bem, então,
3: muito obrigado, Fatinha, até amanhã.
4: Tchau.
3: E pronto, olha, a Fatinha de Paredes trouxe as chaves para fechar a porta do nosso programa de hoje, das manhãs da Rádio Regional de Iroquim, do Ligar. Para dedicar. Eu vou terminar assim. Primeiro, agradecer a si a sua participação e companhia. Muito obrigado. Voltamos amanhã aqui ao convívio, como habitualmente, entre as 9 e as 11 da manhã. Para terminar, como habitualmente também, cantamos parabéns aos aniversariantes de hoje, deste dia 20 de maio. Vou deixar votos de uma boa quarta-feira, um dia repleto de felicidades, muitos e longos anos de vida são os votos de toda a equipa das manhãs da Regional, que permitem todos os outros, e me perdoem, mas hoje vou deixar um beijinho muito especial para a menina Susana Gonçalves, completa mais um aniversário. Almadrinha, um beijinho, obrigado pela tua amizade e em nome dos afilhados meu e da Quina, cá fica um beijinho de parabéns à madrinha. E assim, despedidas do programa das manhãs da Regional, Ligar para Dedicar, volta amanhã, como habitualmente, depois das 9 às 11. Terminamos assim. Parabéns aos aniversariantes de hoje. Um dia repleto de felicidades. Parabéns a você.

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1: Porque há uma interrupção severa da cadeia logística, coloca-nos um problema a todos. No caso específico dos chips, temos de recordar que foi pós-Covid, em que a indústria de consumo cresceu de uma forma brutal, porque estávamos todos em casa, e houve um enorme consumo, lá está, de produtos para televisões,
2: eletrónicos,
1: seja, e de repente a indústria automóvel ficou sem esses chips, porque eram utilizados, além do mais, porque na altura houve um problema em Taiwan também com o fornecedor. Agora, não lhe consigo dizer se vai acontecer amanhã ou depois, isso não faz a mínima ideia. O que posso dizer é que sempre, com o mais fracionado e com o mais longo for a cadeia logística, sem dúvida nenhuma que isso torna mais complicada a vida de qualquer OEM. E isso aí não há dúvida, ainda para mais no nosso caso, que estamos na ponta mais ocidental da Europa. Portanto, o custo e o custo...
3: Geograficamente
1: Torna-se mais complicado. Temos vindo a conseguir resolver, mas é um problema que estamos cientes, é um problema que estamos sempre atentos.
3: Hélder Pedro, num país que, como ouvimos, produz muitos componentes para um grande número de veículos a circular na Europa, sente que há sinais de alarme nestas unidades que integram o setor automóvel também aqui em Portugal, ou este caso da Coindu é um caso isolado?
4: Bom, como vimos, a União Europeia, nestes 6 anos, digamos, desde o Covid, perdeu realmente uma produção de 3 milhões de veículos. Isto tem impacto, como já foi aqui referido, a vários níveis, naturalmente. Este caso concreto desta unidade é um caso específico e, portanto, não conhecendo exatamente, mas esperemos que seja realmente um caso isolado. E aquilo que tem que haver, e está a acontecer realmente, é esta readaptação dos nossos fornecedores de componentes para a nova realidade da indústria automóvel, digamos assim, não só na União Europeia, como também a nível global. Por outro lado, aquilo que eu referi no início, eu acho que é muito importante a procura de novos mercados, ou seja, não só para os construtores, mas também os seus fornecedores. Esses novos mercados, enfim, poderão existir. Há esta possibilidade que eu referi realmente do Mercosul, é uma delas, mas de facto é uma realidade que tem que haver esta adaptação. Portugal é um país, já foi aqui referido, é importante salientar, considerado construtor de automóvel, ou seja, quando nós passámos as 300 mil unidades produzidas anualmente, digamos, tornámos realmente um país construtor a nível mundial. A nível europeu, nós o ano passado ultrapassámos um país tradicionalmente construtor como a Itália e já tínhamos ultrapassado a Suécia, que também é um país construtor, e há um verdadeiro cluster automóvel em Portugal, um cluster da indústria, não só ao nível dos chamados OEMs, dos construtores, onde temos 5 fábricas neste momento, os fornecedores de componentes, mas também as universidades, ou seja, o sistema científico e tecnológico, que é muito importante e que há uma tradição também em Portugal de formação de bons quadros. Como foi referido, é necessário que haja bons quadros também, e aliás Portugal é um exemplo porque há quadros portugueses da indústria automóvel expatriados noutras unidades industriais pelo mundo, e isso é realmente
3: o caso um exemplo de Carlos Tavares,
4: por exemplo, e outros, não é? Que é um exemplo que Portugal realmente tem este cluster na indústria automóvel, e é uma indústria que tem um peso fundamental nas nossas exportações, é um dos principais setores exportadores do país, ao nível de receitas fiscais também, é importante salientar que a indústria automóvel na União Europeia é o principal contribuinte para receitas fiscais e Portugal, não foge à regra, são 20% também, ao nível de investigação e desenvolvimento, na indústria automóvel na Europa, além dos 13 milhões e meio de colaboradores que foi referido, é o principal investigador, são 38% do total investido em investigação e desenvolvimento na União Europeia. Naturalmente que há desafios a percorrer e esses desafios têm que ser ultrapassados. Há aqui um aspecto que eu também gostaria de salientar e que o Acácio Pires salientou das emissões. Nós temos de ter uma visão holística de todo este processo, ou seja, falamos no caso concreto de Portugal, este valor das emissões, mas nós temos que ver também aquilo que é o parque circulante que está a envelhecer, porque por vezes, e o legislador europeu, que é muito proativo, naturalmente foca-se muito no mercado dos novos modelos, mas ignora o legislador europeu aquilo usados. Que é os carros que estão em circulação. A CAP publicou recentemente um relatório estatístico, onde vemos que, de facto, 7 milhões e pouco de carros circulam em Portugal, 1 milhão e 800 mil têm mais de 20 anos, ou seja, isto é preocupante.

0: antes de ir, queria-lhe fazer uma última pergunta, também um tema que vamos analisar mais à frente, a questão da fiscalidade automóvel, ou seja, os impostos que se pagam em Portugal. A Associação Automóvel tem defendido a urgência de uma revisão estrutural da fiscalidade automóvel no país. Que medidas concretas, Hélder Pedro, deveriam ser adotadas, no vosso entender?
1: Bom, nós concluímos agora recentemente até um estudo com uma consultora que vamos apresentar ao Governo, porque realmente preocupa-lhes o nível de fiscalidade que existe em Portugal. A fiscalidade automóvel teve uma reforma em 2007 que não foi concluída, ou seja, aumentou significativamente a receita de IUC, quer para as autarquias, quer para o Estado, para o Governo Central, que até 2007 não tinha qualquer receita da parte do IUC, e continuamos a ter um imposto de matrícula, um ISV, que é muito mais elevado do que, por exemplo, em Espanha, e sobre o qual, inclusivamente, incide 23% de IVA. Ou seja, aquilo que nós preconizamos é concluir a reforma de 2007, descontinuar, num período transitório, naturalmente, o imposto de matrícula, ou seja, o cidadão paga o IVA quando compra o seu veículo automóvel e depois paga o imposto único durante a vida do veículo. Uhum. Por outro lado, também, descontinuar de imediato, ainda existe 40% de componente cilindrada no imposto de matrícula, o que é perfeitamente anacrónico, neste momento que estamos a falar, de facto, da descarbonização e em que os veículos se caracterizam pelas emissões de CO2, eles são tributados pela sua cilindrada. Uhum. Que é um contrassenso, portanto, há que descontinuar no imediato essa componente e de realmente haver um phase-out desse imposto de matrícula para haver o imposto único de circulação. Infelizmente, a União Europeia tem estas contradições. Nós temos um mercado único, mas não houve nunca uma harmonização da fiscalidade sobre os veículos automóveis. Ou seja, temos 27 países que tributam os automóveis de forma diferente, mas há dois blocos. Eu gostaria de dar aqui...
0: Sim, aqui ao lado em Espanha, por exemplo, comprar um carro fica muito mais barato.
1: Muito mais barato.
0: Pela questão dos impostos.
1: O consumidor português é discriminado. Mas porquê? Porque há dois blocos, como eu dizia, não havendo harmonização, aqueles países que não têm indústria automóvel, que não têm produção automóvel e que normalmente tributam bastante os veículos, a Dinamarca é um exemplo, e os países que têm indústria e tributam muito menos. Ora, Portugal, como vimos, é um país produtor com indústria e está no bloco daqueles
0: que mais tributam.
1: Uhum. O que há necessidade de pôr fim a essa situação, além de que é o setor que em Portugal, como setor específico, mais contribui para as receitas fiscais do Estado, são 21%.
0: Hélder Pedro, muito obrigado por ter vindo à consulta pública. Despedimos-nos agora do secretário-geral da Associação Automóvel de Portugal e junta-se a nós, a partir desta hora, Gonçalo Tomé, é vice-presidente da Associação Portuguesa da Indústria de Plásticos. Seja bem-vindo. Gonçalo Tomé, antes de mais, consegue explicar-nos a ligação entre a indústria de plásticos e a construção automóvel? Bom dia.
2: Olá, bom dia a todos. Obrigado, Antena 1, pelo convite, que tenho a honra de representar a PIP aqui e cumprimento também os membros do painel. Sim, dando alguns números, porque acho que é relevante, todos nós nos lembramos de carros de museu ou de em circulação, em que há 70 anos era de quase tudo metal, e com exceção do volante, que era de madeira, alguns até muito bonitos, mas a evolução de conforto, segurança ativa e passiva dos automóveis, da aerodinâmica, também conjugada com o desenvolvimento de ferramentas assistidas por computador de desenho e de maquinação, abriu um enorme leque de utilização de plástico. Vou-lhes dar alguns números, ceteribus paribus, porque os carros estão a aumentar de peso pela mudança de paradigma do powertrain, portanto, é restante constante. Um carro, em média, na União Europeia, baixou 82 kg o peso, okay? Se excluirmos a questão da motorização. Uhum. Ao mesmo tempo, aumentou em 30 kg a incorporação de plástico. Portanto, neste momento, em média, os carros andarão, depende um bocadinho da estatística, têm uma incorporação de plástico de 130, 140 kg por automóvel. Uhum. Isto porque o plástico tem uma densidade específica 5 vezes inferior à média do automóvel. Ou seja, dito de outra maneira, os carros nunca foram tão confortáveis, nós sabemos todos, essa parte não me toca ser parcial, nunca tiveram tantos equipamentos, mas também nunca tiveram tanto plástico. Portanto, uma das formas de tornar os carros seguros, porque a segurança em termos de energia dissipada é uma regra da física elementar, que é a quantidade de movimento, massa vezes velocidade, para igual velocidade, quanto menos massa, mais segurança, desde que isso não comprometa a integridade dos ocupantes. Além disso, quanto menos peso se for transportado no carro, não foi por acaso que muitos OEMs passaram a não incorporar o pneu suplente nos carros de combustão interna. Isso significa menos emissões, nos carros elétricos significa mais quilómetros percorridos com a mesma bateria. Portanto, o peso
0: faz a diferença.
2: Faz uma diferença enorme. Além disso, as emissões específicas de transformação do plástico são muito mais baixas. Estamos a falar de temperaturas de fusão da ordem dos 200 graus, comparado com outros materiais. Os alumínios vão para os 700 e os ligas ferrosas vão para os 1500, ou seja, o que for, depende muito de que liga é que estamos a falar. Portanto, é preciso muito menos energia.

0: energia para fundir, transformar e reciclar, que é um ponto muito importante. O plástico é, por natureza, 100% reciclável. Há mais de 30 anos que a indústria automóvel identifica todos os componentes pela matéria-prima que são feitos, pela família de matéria-prima, permitindo uma triagem e uma reciclabilidade total, pelo visto, pelo menos pelo ponto de vista físico, que é o maior vetor de reciclagem neste momento, quando for química, se ele existir também, obviamente, porque separa o polímero em monómeros. Portanto, além disso, as empresas, como o José Coutos comentou antes, as empresas fizeram um esforço enorme e as de plástico não são exceção, poderão estar um bocadinho mais à frente, mas não, estão mais na média, em descarbonizar a sua atividade. Há muitas empresas que hoje são de âmbito zero, são de emissões zero, de âmbito 1 e âmbito 2, ou seja, emissões diretas. O plástico não tem emissões diretas, gasosas nem líquidas. Além disso, há muitas empresas que o que não produzem de energia de autoconsumo estão a comprar de fontes renováveis e, portanto, têm um âmbito 2 de emissão de gases com efeito de estufa zero. Uhum. Isto não é uma coisa que vai acontecer em 2035, é uma coisa que está a acontecer hoje.
1: Uhum.
0: Portanto, o plástico, eu diria, sendo parcial, obviamente, mas o plástico tem uma importância vital na incorporação de novos sistemas. Os carros hoje têm muitas câmaras, muitos cruise controls, muito infotainment, e muito disso era possível, obviamente, fazer com outras tecnologias, mas com um acréscimo de peso muito significativo, com um acréscimo de preço ou de custo, que no fim é preço no automóvel, também significativo.
1: Uhum. Já percebemos então aqui a importância crescente do plástico para a construção de um automóvel. A Cássio Pires queria ouvi-lo relativamente a isto, o recurso ao plástico, e também o facto da Agência Internacional de Energia recomendar que Portugal apoie a compra de veículos elétricos usados, sobretudo por famílias de baixos rendimentos, para reduzir emissões no setor de transportes ainda muito dependente do petróleo. Perguntar-lhe também como é que avalia esta questão fiscal, o regime da compra de automóveis sem emissões.
2: Em relação aos plásticos, há a boa e a má utilização dos plásticos, não é? A má utilização é usarmos descartáveis que têm uma taxa de reciclabilidade muito, muito, muito baixa, e pela sua profusão. Outra coisa é usar plásticos duráveis que efetivamente aqui dão um contributo relevante para a redução do peso, que é uma questão que foi dita e que é bastante relevante em termos de impacto ambiental, e depois também a capacidade de efetivamente, a reciclabilidade do veículo também aumenta. Em relação à questão fiscal, há efetivamente uma enorme dependência do Estado relativamente às receitas dos chamados impostos rodoviários, a começar pelo ISP, que é o grande bolo. E aqui vai estar agora em discussão na Assembleia da República a Lei de Enquadramento Orçamental. A IESER apresentou algumas propostas no sentido de esta questão ser tida em conta. Portanto, nós transitarmos gradualmente para um sistema fiscal menos dependente deste tipo de receitas, até porque elas são receitas que vão desaparecer a prazo. Portanto, nos próximos, se nós cumprirmos as nossas metas climáticas, em 2035 vamos ter metade das receitas que temos hoje, e, portanto, teríamos que preparar este caminho de forma antecipada, e a forma mais interessante do nosso ponto de vista de fazer esta transição é consignar gradualmente, ano a ano, um conjunto maior destas verbas à transição, precisamente à eletrificação, sobretudo dos veículos de uso intensivo, aqueles que andam mais quilómetros e em muitos casos aqueles que são, como foi dito aqui há pouco, no setor da distribuição de mercadorias, mais antigos, e em que de facto conseguimos ter ganhos muito rápidos na redução de emissões e efetivamente também trazer aqui um aspecto que não tem sido falado, uma redução do risco de inflação, porque se eu eletrifico o parque de distribuição de mercadorias e ele fica mais dependente de energias renováveis que nós produzimos, nós estamos
1: menos dependentes do exterior e de crises como aquela que estamos a assistir.
2: Exatamente, temos um mais baixo risco inflacionário associado àquilo que é a logística, onde devemos incluir aqui também a ferrovia, que não foi falado, mas é um aspecto bastante importante da infraestrutura ferroviária, sobretudo quando estamos a falar aqui do processo de reindustrialização verde, e aqui esta área também é uma dessas áreas.
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assim que começa o programa das Manhãs de Original. Estamos na última hora desta emissão de quarta-feira. Hoje é dia 20 de maio e até ao meio-dia juntamos por aqui o melhor da música portuguesa e da expressão portuguesa. Começamos assim, Água Mole em Pedra Dura, música da Carla Blondi, agora com Rita e Daniela, são as meninas de Baião. Bem-vindos, até ao meio-dia está no ar, programa das Manhãs de Regional.

e se ela não quiser ser a menos tempo, não é? Mas pronto, a Joana dá-lhe meia hora para tirar a mão. E agora são 11h33, estamos no programa das manhãs de rádio. É de quarta-feira, 20 de maio. Atrás trouxemos ainda Rita e Daniela com a minha concertina e as meninas de Baião e também no meio a música que João juntou aqui, Luan Pereira com a Ana Castela e o Orçamento. Agora é o Daniel Fernandes lá em fundo e se nascesse rico. Conto consigo. Até ao meio-dia nas manhãs da rádio.

Que clássico este trazido aqui às manhãs da Regional, o Azar da Praia com o Nel Monteiro na sua rádio. 15 minutinhos apenas para o meio-dia, final da emissão de hoje das manhãs da Regional. E começamos com o Daniel Fernandes, Se Nascesse Rico, lá no meio, o Amor de Violeiro, recordar aqui Eduardo Costa. Agora é Nayara Azevedo, ex do seu atual. Bem-vindos, até ao meio-dia está no ar o nosso programa das manhãs da Regional. E com isto, vamos abrir portas ao final da sessão desta quarta-feira.

um grande clássico da música do Brasil. Desculpe, mas eu vou chorar. Música que trouxe aqui Leandro e Leonardo nas manhãs da rádio. Está quase no fim o programa de hoje, quarta-feira, 20 de maio. Atrás trouxemos o tema 10 do seu atual, ao som de Mariana Azevedo. Terminamos o grande programa de hoje. Mónica Sintra chega aqui, afinal havia outro clássico, ainda à tua ausência, com Mané Xangai, para ouvirmos até ao sinal horário do meio-dia. A hora certa, notícias, o País e o Mundo, em simultâneo Antena 1, o essencial da informação regional, meio-dia e meio, Jornal do Desporto. E depois de uma da tarde, no ar, fica o Alma Lusitana, uma viagem de uma hora de rádio pelo melhor de fado português, com Adelino Pinho, aqui na sua rádio. As manhãs da regional voltam amanhã, como habitualmente, depois das 9 e até ao meio-dia, na Regional de Arouca.

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2: Miguel Pinto Luz pede desculpa pela situação e garante que o Governo está a fazer tudo para resolver o problema. Os trabalhadores da Luz, em greve no dia de hoje, concentram-se a esta hora em frente à Assembleia da República. Protesta contra a proposta do Governo para a revisão dos estatutos da Agência de Notícias, que, de acordo com os profissionais da Luz, a tornam mais permeável ao poder político. Os responsáveis da Organização Mundial de Saúde admitem que pode levar tempo até que seja fabricada uma vacina contra a nova variante do ébola e adiantam que há cerca de 100 novos casos suspeitos da doença.
3: Jornal do Meio-Dia, a edição é de João Vasco.
2: O Governo acredita que nas próximas semanas vai ser possível mitigar o problema das longas filas de espera na zona do controle de fronteiras do aeroporto de Lisboa, convicção manifestada esta manhã na Assembleia da República pelo Ministro das Infraestruturas. Miguel Pinto Luz reconhece que a situação está a prejudicar a imagem de Portugal lá fora.
4: Não queremos comprometer a imagem de Portugal mais do que já foi comprometida, Eu não vou pôr a minha cabeça debaixo da areia, claro que já foi comprometida. Eu vejo aquilo que a senhora deputada tem visto e, portanto, e sei do prejuízo para a imagem nacional que está a acontecer em relação a este sistema. E, portanto, nós estamos comprometidos. Acreditamos que nas próximas semanas, próximo mês, vamos conseguir mitigar a situação. Estamos a investir tudo o que podemos, do lado do hardware, do lado dos recursos humanos, para colmatar esta situação. O sistema não funcionou, é um embaraço e nós estamos comprometidos, tanto eu, como o Ministro da Administração Interna, como os vários ministros envolvidos, estamos comprometidos a encontrar uma solução.
2: Esta semana, recordo, o Primeiro-Ministro Luís Montenegro admitiu que a recolha de dados biométricos pode voltar a ser suspensa nos próximos tempos, medida que visa diminuir os tempos de espera dos passageiros de fora do espaço Schengen que tentam entrar na União Europeia e no espaço Schengen. Ontem ficou a saber-se que 360 agentes da PSP vão reforçar a zona de controle de fronteiras dos aeroportos portugueses no mês de julho. Esses 360 polícias fazem parte dos 560 novos agentes que vão acabar a formação no final de maio, iniciando logo de seguida o curso de guarda de fronteiras, que terá a duração de 4 semanas. Nesta audição, hoje na Assembleia da República, o ministro Miguel Pinto Luz adiantou que há ainda quase 30 estradas danificadas pelo mau tempo do início do ano, que continuam cortadas.
4: No que toca ao impacto das tempestades, e como então falámos, estamos com 26 cortes de estradas, obras que têm grande complexidade técnica, com os projetos em elaboração para 19 destas obras, 5 em fase de contratação e com a Nacional 248-2, no Sobral de Montagraça, já em obra. Espera-se que a sua duração se estenda por mais um mês. Mas sendo estas as situações mais preocupantes e com maior impacto na vida das populações, muitas outras de menores dimensões mereceram atenção urgente das infraestruturas de Portugal. Foram 717 intervenções já concluídas, enquanto 1.268 continuam em curso. É um esforço de enorme dimensão, nunca atingido com a celeridade desejada.
2: Miguel Pinto Luz detalhou que ainda existem também 7.500 clientes sem serviço de telefone fixo. Já na ferrovia, o ministro revelou que a CP vai lançar hoje o concurso para a compra de 20 automotoras para o serviço de alta velocidade.
4: Vem a propósito referir que a CP lançará hoje mesmo o concurso para a compra de 12 automotoras, com a opção de mais 8, de alta velocidade. Prosseguiremos nesta linha de rumo, a CP vai receber mais 190 automotoras até 2031, chegarão comboios todos os anos. Muitos foram os medos expressos aqui e ali, quando assumi esta pasta, ainda hoje por vezes alguns insistem no bicho-papão do Miguel Pinto Luz a querer acabar com a CP. Isto não faz sentido algum, reafirmo o contrário, sem o menor receio.
2: Num balanço do mandato, o ministro referiu também nesta audição que já foram construídas 20 mil casas ligadas ao financiamento do Plano de Recuperação e Resiliência. Os apoios ao gasóleo agrícola anunciados pelo Governo vão ser pagos no mês de junho, uma garantia deixada hoje também na Assembleia da República por outro ministro, da Agricultura. Face à escalada dos preços dos combustíveis, o Governo aprovou um apoio de 10 cêntimos por litro entre os meses de abril e junho, mas até agora os agricultores ainda não receberam essa ajuda. Ora, hoje na Comissão Parlamentar de Agricultura, José Manuel Fernandes comprometeu-se com esse pagamento já no mês de junho.
5: Relativamente a esta portaria que também foi publicada para o gasóleo, ou que está em vias de publicação, aquilo que eu posso dizer é que pagaremos em junho o apoio para o gasóleo agrícola.
2: Esse apoio ao gasóleo agrícola chegará no mês de junho. É o compromisso assumido pelo Ministro da Agricultura, José Manuel Fernandes. Os trabalhadores da Agência Luz em greve durante todo o dia de hoje por causa dos novos estatutos da Agência.

0: Eram t-shirts negras, onde se lê blusa isenta e livre, t-shirts negras com letras brancas, há também cartazes onde se lê garantia independência ou destruir a luz é atacar a democracia. Esta concentração acontece numa altura em que estão a ser discutidos vários projetos para a revisão dos estatutos da agência lá dentro no Parlamento. Este estatuto já foi aprovado em janeiro, mas hoje há vários projetos de lei sobre estas mudanças em discussão. Jorge Eusébio é da Comissão de Trabalhadores e também da redação do Porto da Lusa. Qual destes estatutos mais vos preocupa?
1: Na verdade é o estatuto como um todo, porque nós basicamente não houve nenhuma melhoria face ao que existia anteriormente. Na verdade consideramos que ficou pior, ou seja, estamos a falar da nomeação de não um, mas de três administradores diretamente nomeados pelo governo. Antigamente era só um, e estamos a falar da criação de um órgão consultivo. Não percebemos bem o que é, que tem mais protagonistas do poder político do que propriamente ou jornalistas ou representantes dos trabalhadores ou elementos da sociedade civil. Ou seja, em 13 elementos a maioria são titulares de cargos políticos. Não nos parece correto esta intromissão. Além disso, o Estatuto também tem outra questão, que é prever a audição da direção de informação no Parlamento. Ora bem, isto é uma inversão total do que deve ser o jornalismo, não é? O jornalismo não é escrutinado, ou melhor, obviamente toda a gente pode ter opiniões sobre o jornalismo e tudo mais, não é isso que está em questão. Mas o jornalismo escrutina os políticos. Pôr o jornalismo sob alvo de escrutínio, porque eventualmente políticos podem não gostar de uma determinada notícia, é uma coisa que nos parece perversa e que obviamente diz algo sobre a saúde democrática.
0: Desde o início deste vosso protesto, que já dura algum tempo, já tiveram algumas respostas por parte do governo em relação a estas dúvidas?
1: Nós tivemos um protesto em março e entretanto houve mais uma reunião com o Sr. Ministro, mas o que nos foi dito é que não há intenção de reverter os estatutos ou de alterar os estatutos. Portanto, tudo continua e por isso estamos aqui hoje. Continua tudo na mesma. O Ministro admite uma revisão ao fim de um ano, uma coisa que com a qual nós não concordamos de todo e parece-nos problemático e por isso aqui estamos.
0: Ou seja, a luta vai durar até o estatuto mudar, é isso que querem?
1: Temos de aguardar ainda pelo debate de hoje para perceber. Agora, claramente isto não nos agrada e isso não nos vai agradar desta forma e não vamos desistir de tentar de evitar este estatuto que, no fundo, consagra um pouco uma possibilidade de ingerência política na liberdade de imprensa e isso tem, obviamente, repercussões na democracia portuguesa.
0: Muito obrigada, então, aqui as explicações de Jorge Eusébio, da Comissão de Trabalhadores e também da redação do Porto. Alguns trabalhadores da Lusa do Porto também vieram até Lisboa para esta manifestação. Neste momento há vários discursos, aqui já falou também Tiago Oliveira da CGTP. A agência vive este momento de instabilidade e incerteza e por isso estão aqui na rua a reclamar.
2: Reportagem de Alexandra Sofia Costa junto à Assembleia da República, um protesto dos profissionais da Lusa no dia em que a Assembleia da República discute vários projetos para a revisão dos estatutos da Agência de Notícias. O Ministro da Saúde da República Democrática do Congo pede ajuda internacional para enfrentar o surto de ébola que atinge o país. Samuel Roger Kamba constata, no entanto, que países como o Congo têm hoje menos apoio do que no passado para combater problemas de saúde pública.
3: Precisamos de ajuda internacional. O vírus afeta-nos a todos, por isso todos temos de estar mobilizados para podermos ajudar-nos uns aos outros. E é uma pena que a ajuda esteja a diminuir, porque isso está a acontecer e a consequência é que temos menos proteção para os enfermeiros e menos investigação científica.
2: O lamento do Ministro da Saúde do Congo, país que está a sofrer com a nova estirpe do vírus Ebola. E os responsáveis da Organização Mundial de Saúde deram há pouco uma conferência de imprensa por causa desta nova variante do Ebola, o Bundibugyo, para a qual não há uma vacina nem um tratamento. Deram conta de que há 100 novos casos suspeitos e afastaram para já a hipótese desta nova variante do Ebola ter um potencial pandémico, apesar de ser uma ameaça à saúde pública internacional. Daniel Belo.
4: Foi precisamente por aí, João, que começou a conferência de imprensa com o diretor-geral da OMS, Tedros Ghebreyesus, a dizer que esta é uma emergência médica internacional, mas não é uma pandemia.
5: A situação é uma emergência pública internacional, mas não é uma emergência pandémica.
4: O que é preciso nesta altura são mais meios de resposta e pesquisa médica para identificar e isolar focos e cadeias de contágio. É preciso apoiar, nomeadamente, as autoridades congolesas nesse trabalho. E vai dizendo

0: também Tedros Ghebreyesus, que o número de casos suspeitos tem vindo a aumentar, são mais 100 do que os 500 registados ontem.
1: There are almost 600 suspected cases and 139 suspected deaths.
0: Desta investigação que está a ser feita, chegou-se à conclusão de que houve o registo de um primeiro morto ainda no mês de abril, mas terá acontecido um evento de grande contágio, provavelmente um funeral no início de maio, que terá propagado esta doença. Perante críticas que se têm ouvido, nomeadamente de Marco Rubio, secretário de Estado norte-americano, de que a OMS agiu tarde, a resposta foi simples, dada pelo diretor-geral. Quem diz isso não entende bem como as coisas funcionam.
1: We don't replace the countries. Work. We only support them. So that's why there could be some lack of understanding.
0: Pode ter a ver problemas para compreender que a OMS não faz nada, apenas apoia quem tem problemas. E quanto à demora no facto de ser reconhecido este novo surdo, Tedros Ghebreyesus também disse que este vírus do Ebola tem sintomas iguais aos da malária e da febre tifoide, que são doenças endémicas nesta zona, o que atrasou diagnósticos iniciais. Faltam também testes específicos para esta variante que estão a ser desenvolvidos, com alguma dificuldade também de logística, porque desta zona até, por exemplo, à capital Kinshasa, no Congo, são mais de 1000 quilómetros, com as dificuldades de fazer chegar a ajuda àqueles locais. Sobre vacinas, foi-nos também dito nesta conferência de imprensa que há duas em desenvolvimento, uma que pode demorar entre 6 a 9 meses a estar disponível, mas que não está a ser feita com base nesta nova variante, e uma segunda que pode começar testes dentro de 2 meses sobre esta mesma variante do vírus Ebola, mas que ainda não tem testes em animais que são necessários para este estado de desenvolvimento. Está também sobre o futuro alguma incerteza. Ninguém quer antecipar quanto tempo pode durar o surto e qual o número de mortes que pode provocar. Foram citados modelos, por exemplo, como o de Imperial College em Londres, que antecipam 1 milhão de mortos no pior cenário possível. E quanto a medidas, como as restrições de viagens, como anunciadas pelos Estados Unidos, elas não serão o caminho certo. A prioridade é mesmo apoiar as autoridades congolesas, porque, como explica a coordenadora do Comitê de Emergência da OMS para este surto, Lucille Bloomberg, o ébola não se propaga por via aérea ou contacto próximo. É preciso estar em contacto com sangue ou substâncias segregadas pelo corpo dos doentes.
2: Requires direct contact with blood and body fluids of an infected person. So it's not casual contact. It's not airborne.
0: Não é por contacto ocasional, não é um vírus aéreo, portanto, decisões como restrições de viagens devem ser tomadas com parcimónia. Para já, a OMS repete uma e outra vez que a prioridade é apoiar as autoridades locais, tanto na República Democrática do Congo como no Uganda, países até agora afetados por este surto, para que sejam rapidamente detectados os surtos e as cadeias de contágio, para que se possa parar localmente esta infecção e dar como controlado este surto, que é uma emergência médica internacional e não uma pandemia.
3: A preocupação dos responsáveis da Organização Mundial de Saúde com este novo surto de ébola, esta nova variante do vírus ébola, que afeta o Congo e o Uganda. Os desafios do setor automóvel estiveram em debate aqui na rádio ao longo das últimas 2 horas. A questão da fiscalidade foi um dos temas em cima da mesa. Os convidados do programa Consulta Pública defenderam que é importante que haja mais incentivo aos consumidores para comprarem carros elétricos, Sandra Henriques, mas também políticas industriais mais competitivas.
4: A Europa deve apostar em políticas fiscais que incentivem os consumidores, é o que diz o presidente da Movinov, Cluster de Automação e Mobilidade, Miguel Pinto.
5: Os consumidores têm que ter incentivos no sentido de ir atrás do mercado dos veículos elétricos para se descarbonizar, porque não há outro planeta, efetivamente. Mas, por outro lado, temos de ter políticas industriais que permitam que a indústria europeia seja uma indústria verde, mas suficientemente competitiva para fazer face ao número de carros e ao preço dos carros que vêm da China.
4: Se os carros chineses são mais baratos, também é verdade que não são feitos nas mesmas condições do que os carros na Europa, alerta o presidente da direção da Associação de Fabricantes para a Indústria Automóvel, José Couto.
6: Naquele carro estão um conjunto de políticas sociais que não são cumpridas, e nomeadamente que não estão cumpridos os direitos humanos. E, portanto, que isso faz toda a diferença. É que eu ter a comprar um veículo que possa custar 30%, eu estou a financiar que uma determinada política de um país se mantenha.
4: O nível de fiscalidade em Portugal também preocupa o secretário-geral da ACAP, Associação Automóvel de Portugal, Hélder Pedro, que defende mudanças.
7: Descontinuar num período transitório, naturalmente, o imposto de matrícula, ou seja, o cidadão paga o IVA quando compra o seu veículo automóvel e depois paga o imposto único durante a vida do veículo. Por outro lado, também, ainda existe 40% de componente cilindrada no imposto de matrícula, o que é perfeitamente anacrónico, neste momento que estamos a falar, de facto, da descarbonização e em que os veículos se caracterizam pelas emissões de CO2, eles são tributados pela sua cilindrada, que é um contrassenso, portanto, há que descontinuar no imediato essa componente.
4: No debate esteve também a Cássio Pires, da Associação Ambientalista Zero, que defende a transição para um sistema fiscal menos dependente das receitas atuais com o setor automóvel.
3: O essencial do programa Consulta Pública de hoje, que esteve a debruçar-se esta quarta-feira sobre os desafios do setor automóvel na atualidade.
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Bem-vindos, são estas as notícias que marcam a edição desta quarta-feira, dia 20 de maio do ano 2026. Sejam todos bem-vindos. A GNR está a reforçar os conselhos de prevenção contra furto no interior de viaturas. O alerta surge numa altura em que se aproxima o verão e as deslocações para as zonas balneares e turísticas tendem, claro, sempre a aumentar. Segundo os dados mais recentes desta Força de Segurança, os crimes deste género baixaram cerca de 7% no ano passado, face ao anterior resultado, que era de 5.667 ocorrências. Em contrapartida, as detenções efetuadas pela GNR por este crime dispararam 160%. O Distrito do Porto foi o distrito que mais registou queixas no ano passado, 2025, com 1.440 casos, seguidos de Setúbal, Lisboa e Faro. As autoridades revelam que os criminosos aproveitam, sobretudo, os momentos de lazer em parques de estacionamento de praias, centros comerciais ou museus. Para evitar surpresas, a GNR aconselha aos condutores que não deixem objetos de valores visíveis no interior dos automóveis. O projeto de reabilitação do Palácio de Justiça da Arouca deu mais um importante passo rumo à aprovação do parecer prévio da autarquia. A decisão foi tomada na última reunião do Executivo e validado o projeto de execução desenhado pelo Instituto de Gestão Financeira de Equipamentos de Justiça. O empreitado vai custar mais de 607 mil euros e tem um prazo de execução de 7 meses. Os trabalhos prevêm a recuperação de cobertura, das fachadas, dos espaços interiores, para corrigir problemas estruturais do edifício e ainda melhorar as condições de trabalho. A Presidente da Autarquia, Margarida Belém, sublinha que o município mantém uma pressão constante junto da Secretaria de Estado da Justiça para garantir o pleno funcionamento do Tribunal. Em paralelo, já avançaram algumas reparações urgentes no imóvel e que foi visitado na semana passada pela autarca, pelo Juiz-Presidente da Comarca de Aveiro, Carlos Azevedo. Os espaços mais emblemáticos do Mosteiro de Arouca estão a ser alvo de obras de requalificação. O projeto arrancou na igreja, estende-se ao coro, ao cadeiral, à sala do capítulo e ao claustro, que vai obrigar ao encerramento destes locais até ao final do mês de agosto deste ano. A intervenção é da responsabilidade do Património Cultural e Instituto Público e surge integrada no plano de recuperação e resiliência. Devido aos trabalhos, a Câmara Municipal de Arouca decidiu suspender a edição deste ano do evento Arouca História de um Mosteiro, por considerar que as obras são incompatíveis com as atividades da recriação histórica. Margarida Belém, Presidente da Câmara Municipal, sublinha que esta decisão não interrompe o projeto, mas abre caminho para preparar o regresso no próximo ano 2027. O município vai agendar atividades alternativas nos bastidores para manter a comunidade mobilizada ao longo de todo este ano até à próxima edição do Arouca História de um Mosteiro. A Biblioteca Municipal de Arouca prepara-se para receber, neste próximo sábado, 23, a apresentação do livro Quem Tem Medo dos Santos da Casa. O evento está marcado para as 5 da tarde, em entrada livre. A obra é da autoria de Sara Duarte Brandão, uma jovem escritora com raízes familiares em Arouca. O romance conta a história da emancipação de uma mulher numa pequena vila piscatória e chega a Arouca num percurso premiado. O livro venceu o Prémio Literário Cidade da Almada e conquistou também a segunda edição do Prémio Book Novos Autores deste ano 2026. A autora é licenciada em Design de Comunicação, mestre em Estudos Literários. A sessão da apresentação do romance vai ficar a cargo de Ana da Cunha, jornalista e também uma jovem escritora premiada, e acontece, recordo, na Biblioteca Municipal, este sábado às 5 da tarde. Este fim de semana volta a cumprir-se a tradição. Em Sarabigões, Piunca, Arouca, com a realização das tradicionais festas em honra do Senhor dos Enfermos. O programa arranca no sábado, dia 23, às 8h30 da noite, com a entrada do conjunto Extra Som Bom de Vila Viçosa. No domingo, dia 24, 8 da manhã, começa a Romaria ao Senhor dos Enfermos, 11h15, celebração da Missa Solene, que será cantada e que terá transmissão em direto na Rádio
Rádio Regional de Arouca e também na Rádio TV Regional de Arouca no facebook.com/RR Arouca. Já da parte da tarde, às 14h30, haverá a entrada do Rancho Folclórico das Lavradeiras de Canelas, que irá atuar alternadamente com o Rancho Folclórico de São Pedro de Canedo. Segunda-feira, dia 25, às 9h, dá entrada da banda musical de São Cipriano à Velha, da Casa do Povo de São Cipriano à Velha. 11h, a celebração da missa, que será acompanhada pela banda, que se volta a juntar da parte da tarde. Às 18h, encerra assim a programação deste ano, com a saída da procissão, da tradicional procissão, que será, como disse, acompanhada pela banda, encerrando o programa deste ano 2026 das festas em honra de Senhor dos Enfermos em Serbigões, Piunca, Arouca. A juventude e o ambiente estão no centro de um debate promovido pela Associação Jovem 4540, que acontece a 30 de maio. O encontro, intitulado Pois Que Seja Agora, vai decorrer na sede do Grupo Coral de Urro a partir das 21h30. A iniciativa pretende cruzar diferentes perspectivas sobre a sustentabilidade e a defesa do património. A mesa redonda conta com a participação do estudante Iris Pinho, da bombeira Cristiana Rocha, do produtor agrícola Jorge Oliveira. O debate vai juntar ainda o Coordenador Municipal de Proteção Civil, José Carlos Pinho, e Maria Rodrigues, em representação da Associação Organizadora. A noite ficará marcada pelo lançamento número 6 da revista Identidade 4540. A publicação destaca o papel dos jovens em várias áreas da sociedade e procura inspirar a comunidade, promovendo o sentido de pertença na região. E parabéns, Valdecâmara. Valdecâmara celebra hoje, quarta-feira, dia 20 de maio, o 33º aniversário de elevação à cidade. O município preparou um programa que junta uma homenagem ao passado com o foco do desenvolvimento futuro do concelho. Ao longo do dia haverão várias iniciativas, entre as quais a visita a obras estruturantes que estão em curso, como o edifício da Praia Fluvial, o novo empreendimento de habitações em Ramilos, que vai contar com novos 20 fogos habitacionais, sendo que o ponto alto destas celebrações acontece às 18h30 da tarde. A sessão solene, que volta a juntar no Salão Nobre da Câmara Municipal, o momento em que inclui a homenagem aos trabalhadores municipais e à entrega da medalha de ouro a título póstumo ao Dr. António Júlio Correia Teixeira da Silva. A população é convidada a participar nas comemorações que assinalam um percurso de Valdecâmara. A sua elevação à cidade decorria o ano de 1993. Celebra então hoje o seu 33º aniversário. Parabéns à cidade de Valdecâmara. Câmara. O Conselho de Ministros aprovou a criação da Polícia Municipal de Oliveira de Azemés. O projeto vai mesmo avançar, tem um investimento de 1,5 milhão de euros e faz parte da autarquia, com o objetivo de reforçar a segurança e proximidade e a fiscalização no concelho. A nova força policial vai começar a funcionar já no primeiro trimestre do próximo ano, 2027, com dispositivo inicial de 15 agentes e um comandante. A sede operacional vai ficar instalada no Centro Municipal de Proteção Civil, no Parque de La Salette. O investimento vai ser distribuído pelo recrutamento, formação especializada, viaturas e sistema de comunicação. O Presidente da Autarquia, Joaquim Jorge, destaca que este corpo policial será um elo de ligação fundamental com os cidadãos, estando no apoio às escolas, no ordenamento do trânsito e na proteção do ambiente. O autarca sublinha ainda que a segurança do território é uma das prioridades absolutas para o atual Executivo. Oliveira de Azemés recebe a segunda edição da Feira do Livro Ferreira de Castro. De 22 a 24 de maio, sexta, sábado e domingo, o evento literário vai ocupar o Largo da República com uma programação cultural diversificada que vai juntar escritores, leitores e grandes nomes da cultura nacional. O cartaz deste ano destaca a participação do músico Samuel Luri e da atriz Inês Castelo Branco e do escritor David Machado. Ao longo de 3 dias, o público vai poder assistir a espetáculos de música, dança, teatro e
sessões do conto, além das habituais apresentações de livros e sessões de autógrafos. A abertura oficial está marcada para sexta-feira, às 11 da manhã. O primeiro dia fica ainda marcado com a entrega de prémios do concurso de poesia promovido pela Empresa das Águas Indáqua e ainda um espetáculo com Samuel Luria, que marcará o final da tarde de sexta-feira. A fechar, em Oliveira de Azemais, a Escola Básica de Ariosa apresentou publicamente o livro O Segredo do Mercado Antigo. O lançamento da obra aconteceu durante a edição do Mercado à Moda Antiga, que aconteceu este fim de semana, e resultou de um trabalho de investigação histórico da comunidade educativa local. O livro foi totalmente idealizado e escrito pelos alunos do quarto ano da escola durante o ano letivo 25-26. O projeto teve a orientação pedagógica do professor Ricardo Azevedo e coordenação editorial da professora Mónica Gomes. Vice-presidente da Câmara Municipal, Rui Lourdes Cabral, esteve presente no evento em representação da autarquia. O responsável elogiou o empenho dos pequenos autores e destacou a importância destas iniciativas que ligam a educação à preservação do património e da identidade cultural da região. Por sua vez, a comunidade escolar agradeceu o apoio quer financeiro, quer logístico do município para a concretização desta obra literária. As notícias ficam por aqui, estão de regresso logo mais em atualização. Até lá, vou deixar votos de uma boa quarta-feira, uma excelente semana, com a sintonia da Rádio Regional de Arouca.

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3: Muito boa tarde, meio dia e meio, está na hora do Jornal do Desporto.
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7: Jogos de acesso ao Mundial e ainda futsal, hockey em patins, ciclismo e ténis.
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7: Deu nas vistas no último estágio da seleção e mereceu não só os elogios, mas também a confiança de Roberto Martínez para jogar a fase final do Campeonato do Mundo. Samu Costa tem sido uma das referências do Mallorca num percurso em Espanha que começou a ser trilhado em Almeria pela mão do português José Gomes. Em entrevista à Antena, o treinador começa por avaliar a chamada do médio de 25 anos para o Mundial, que considera mais do que justa.
9: É justa, em primeiro lugar é justa pela carreira que fez, que tem feito, pela forma abnegada como se entrega a cada jogo, a cada treino e pela qualidade que o seu jogo pode trazer ao resultado final da equipa. É um jogador muito agressivo e com raio de ação muito grande, recupera muitas bolas, é um lutador, é realmente super, super competitivo e em primeiro lugar com ele próprio e, portanto, nesse sentido é justo.
7: E o que pode dar Samu Costa a esta equipa de Portugal? Foi essa a pergunta colocada pelo jornalista Walter Madureira na entrevista a José Gomes.
9: Dá a vida para recuperar uma bola, celebra, festeja a recuperação de uma bola, porque defender é mais do que saber colocar os apoios, estar na posição certa. Defender é uma atitude e o Samu tem-na. E, portanto, vai acrescentar isso sempre que o treinador entender que o jogo está a pedir isso.
7: Não? Um jogador que dá tudo e que merece a chamada para jogar a fase final do Campeonato do Mundo e que também deixou boas memórias nos tempos que passou em Almeria.
9: Na altura, na formação do plantel do Almeria, procurava um médio com raio de ação grande. E normalmente, para o Almeria, para a vida de Portugal, normalmente procura-se o mercado da Primeira Liga. Não é? Houve ali um jogo que ele entrou uns minutos, que foi no Porto Braga, e que se vê ali um rapaz a celebrar, punhos cerrados, a celebrar, recuperou uma bola, até acho que foi ao Danilo, cortou lá um lance e tal. Aquilo chamou-me a atenção e comecei a ver os jogos dele, colher informação e, no fundo, percebi que que aqueles requisitos que eu procurava de raio de ação grande, agressividade no processo defensivo e tem qualidade a construir também, mas que entra nas bolas paradas defensivas, que muitas vezes é importante. Pronto, olha, ainda bem que eu fui buscar.
7: José Gomes e o perfil de Samu Costa, os elogios ontem também foram deixados em conferência de imprensa por parte de Roberto Martínez, é um dos 27 jogadores chamados pelo selecionador de Portugal para a fase final do Campeonato do Mundo. De fora ficou, entre outros, Ricardo Horta, o jogador do Braga tinha estado na última convocatória, mas acabou por ser preterido na chamada mais importante. António Salvador, presidente dos Minhotos, reagiu de pronto, manifestando que não concordava com a decisão, e Pizzi é mais uma das vozes que se levanta no apoio ao jogador com quem se cruzou precisamente ao serviço do Braga.
0: Obviamente que eu vou ser muito suspeito em falar do Ricardo, acho que é um grandíssimo jogador com muita qualidade, acho que na minha opinião sim merecia, mas temos que respeitar a decisão do selecionador, é ele que nos vai comandar a todos nós portugueses e aos jogadores que foram selecionados para termos um grande Mundial e para todos cá em Portugal festejarmos.
7: Já sobre o Benfica, Pizzi diz que o momento não é o melhor e que Rui Costa terá de saber lidar com as críticas que têm surgido.
0: Quando não se ganha ou quando não se tem os resultados esperados, as críticas são sempre direcionadas ou para o presidente ou para o treinador ou para os jogadores. Por isso acho que nós que estamos no mundo do futebol, eu que agora já acabei, mas que estive durante muitos anos, temos que saber lidar com todo o tipo de críticas, com os elogios. Um dia és o melhor do mundo, no outro dia já és o pior. Por isso eu acho que isto faz parte e certamente o Benfica vai dar a volta por cima e na próxima época acredito que vão voltar em grande.
7: E com a indefinição a persistir em torno de José Mourinho, também Marco Silva e Rubén Amorim, o Benfica está a atrasar o planeamento para a próxima temporada. Ainda assim, Pizzi é otimista e acredita que o pior vai ficar para trás.
0: Eu acho que todos os clubes acabam por passar por este tipo de momentos. Há uns tempos atrás foi o Sporting, o Porto também no ano passado não teve tão bem como seria esperado. Está a acontecer ao Benfica, espero obviamente como adepto do Benfica que as coisas mudem e espero que já seja na próxima época, obviamente.
7: Escutado pelo jornalista João Alves Domingos, o antigo médio também se pronunciou sobre Rodrigo Salazar, com quem jogou no Braga, e não tem dúvidas, o Sporting fez uma excelente contratação.
0: É um jogador com muita qualidade, acho que tem vindo a demonstrar no nosso campeonato e também na seleção que tem muita qualidade. Acho que vai ser um jogador que vai acrescentar muito ao Sporting. Acho que da parte do Sporting foi uma belíssima contratação e acho que tem tudo para ser um dos melhores jogadores do campeonato português.
7: Ora, depois de Rodrigo Salazar, o Sporting prepara-se agora para fechar a contratação de Issa Doumbia, médio senegalês do Veneza, que deve custar aos cofres leoninos qualquer coisa como 23 milhões de euros. Tudo isto acontece numa altura na qual a equipa de Rui Borges está a preparar a final da Taça de Portugal, jogo marcado para domingo às 5:15 da tarde, Mujamor, diante do Torriense. Uma partida que será certamente especial para Pedro Canoa, o antigo médio que representou os dois emblemas.
10: Duas equipas com um historial completamente diferente. O Sporting está habituado a estas andanças, é um clube que tem um historial enorme naquilo que é a Taça de Portugal. O Torriense, claro que a chegada à final da Taça de Portugal é um feito enorme. No fundo é um ponto mais alto da história do clube, apesar que já esteve numa final. Mas neste momento, a nível da afirmação no futebol profissional, acho que é um momento incrível. Para mim é um prazer poder ter estado 10 anos no Sporting e 14 no Torriense. E claro que vejo este jogo como um jogo de, no fundo, de dois amores meus, a nível profissional até. Passei pelos dois clubes. E claro que é enorme orgulho, é com enorme orgulho que vejo... Que veja esta final e que veja estas equipas afrontarem-se.
7: Formado no Sporting e com muitos anos de sénior no Torriense, o antigo médio não esconde que é pela equipa da 2ª Liga que está a torcer na final da Taça de Portugal. Explica porquê.
10: Era interessante, eu sou sportinguista, mas acho que era interessante, até pelo crescimento que tive no Sporting, os anos que estive no Sporting, devo muito ao Sporting, mas acho que era interessante, até naquilo que é o paradigma do futebol português, era interessante até uma equipa da 2ª Liga vencer para tentar mudar aquilo que tem sido o historial, no fundo, em Portugal, que é sempre uma equipa de nome, ou é sempre uma grande equipa que ganha a Taça Portugal. Podia haver aqui esta situação para também motivar os outros clubes e pensarem que estes projetos Segunda Liga, por vezes, ou até de Liga 3, podem chegar à final e até vencer.
7: O grande problema para o Torriense é que, além de jogar diante de uma equipa mais poderosa, vai disputar esta final da taça a meio de um play-off de subida à Primeira Liga.
10: Claro que vai haver cansaço e é que há um intervalo curto entre os jogos, mas a nível anímico, animicamente, o Torriense vai estar incrível. Os jogadores vão estar a superarem-se completamente porque, no fundo, sabem que pode haver aqui muitas mudanças naquilo que é a vida profissional de cada um, em que o cansaço se vai sentir menos sendo jogos desta responsabilidade. Uma final da taça, todos super motivados, dois jogos de play-off que podem mudar a vida deles e podem chegar à Primeira Liga através de uma subida de divisão. Eu acho que isto é uma situação que não é boa, haver aqui este espaço curto entre os jogos, mas animicamente acho que o Torriense vai se superar, derivado a isso que eu disse, que é uma grande motivação para todos os jogadores.
7: E o primeiro jogo do play-off é já esta tarde em Torres Vedras, diante do Casa Pia, e apesar da diferença de divisões, Luís Tralhão, a técnico do Torriense, acredita que a equipa tem argumentos para vencer a eliminatória.
11: Pelo aquilo que a equipa tem feito, estamos mais do que preparados para jogar o jogo do play-off. Sabemos que provavelmente o favorito é a equipa do lado contrário, mas nós nesse play-off vamos fazer questão de não haver divisões, não há cá ligas primeira ou segunda. É uma luta titânica e vem qual é dos clubes é que vai ficar na primeira.
7: Mesmo no fio da navalha, o Casa Pia, na voz de Álvaro Pacheco, diz que há coisas boas a retirar da presença deste play-off.
12: Também temos um lado positivo, temos aqui dois jogos a mais para nós podermos reafirmar a equipa que nós somos, demonstrar a qualidade, a identidade, a capacidade que esta equipa tem demonstrado e esta resiliência que a equipa tem demonstrado ao longo da época, e temos então mais dois jogos para nos focar nisso.
7: Torriense Casa Pia, hoje às 18h, para seguir aqui na rádio com informações de João Santos Correia. Para hoje está também marcada a final da Liga Europa. Aston Villa e Friburgo jogam em Istambul a partir das 20h, jogo de capital importância para o Sporting, uma vez que a vitória dos ingleses deixa os Leões cada vez mais perto da entrada direta na Liga dos Campeões. Para isso contam desde logo a ajuda de Unai Emery, o treinador mais titular lado nesta prova, que apesar disso não valoriza muito o registo.
13: Não sou um rei nesta competição, agora estou novamente na final, mas com o Aston Villa é um novo capítulo. Tudo o que fiz ficou no passado, claro que existe e fez parte daquele momento, mas não é com isso que vamos ganhar. Preciso de vencer com os jogadores que temos agora, com o Aston Villa de agora e com o adversário que vamos enfrentar. É um novo caminho, um novo momento e espero eu um novo vencedor.
7: E no Friburgo, o técnico Julian Schuster mantém-se tranquilo, ainda que pela frente esteja aquele que será o jogo mais importante da história do emblema germânico.
14: Não sinto grande nervosismo, nem uma grande pressão, mas sim uma enorme expectativa. Isso deve-se também à equipa, porque transmite uma segurança incrível e dá uma enorme confiança pela grande qualidade que temos. Penso que o mais importante é a experiência que temos no plantel e, sem dúvida, o facto de muitos dos jogadores já terem estado em finais.
7: Friburgo Aston Villa a partir das 20h em Istambul. Recordo, uma vitória da equipa do Villa deixa o Sporting mais perto do acesso direto à Liga dos Campeões. 22 anos depois, o Arsenal é campeão de Inglaterra. Os Gunners festejaram ontem o tão ambicionado título, depois do Manchester City ter empatado na casa do Bournemouth. Os jogadores do Arsenal estavam reunidos em frente à televisão e festejaram assim o momento da consagração. Arsenal é campeão de Inglaterra, um título que fugia desde 2004. Recordo que os londrinos vão ainda jogar a final da Liga dos Campeões diante do Paris Saint-Germain. Do outro lado do Atlântico, o Cruzeiro de Belo Horizonte deu um passo importantíssimo na qualificação para os oitavos de final da Copa Libertadores. Apesar de ter ficado reduzida a 10 jogadores, a equipa de Artur Jorge arrancou um empate a um golo diante do Boca Juniors na Argentina, que alimenta essas esperanças de passar à fase a eliminar.
15: Um ponto importante para nós, é um ponto importante para aquilo que é a dificuldade que este grupo traz para todas as equipas. Nós sabíamos que íamos ter aqui um jogo hoje intenso, um jogo que de facto se confirmou naquilo que era toda a paixão posta pelas duas equipas em campo, num ambiente fantástico de futebol, numa noite tremenda de futebol.
7: Cruzeiro bem colocado para chegar aos oitavos de final da Libertadores, assim como o Palmeiras de Abel Ferreira e o Flamengo do Leonardo Jardim, equipas que jogam na próxima madrugada. Agora ao futebol feminino e a convocatória de Francisco Neto para os duelos frente à Letónia e à Finlândia na qualificação para o Mundial do próximo ano. Destaque para o regresso da guarda-redes Patrícia Moraes e também da central Alice Marques. Quanto às ausências, a mais notada é de Telma Encarnação, que mesmo recuperada de lesão e já a jogar no Sporting, não tem ainda a condição perfeita para integrar a convocatória. As explicações foram dadas pelo selecionador Francisco Neto.
16: A Telma ainda não se encontra a 100%. Temos estado em comunicação direta com o Sporting e neste momento fisicamente não se encontra disponível para poder estar ao mais alto nível nestes dois jogos.
7: Depois de 4 vitórias em 4 encontros, Portugal tem, na opinião de Francisco Neto, totais condições para vencer agora a Letónia e a Finlândia.
16: São dois padrões completamente diferentes, mas nós temos é que estar focados em nós, na nossa ideia, na forma como queremos mais uma vez competir, assumir os jogos e ser dominantes. Se tivermos as nossas características e não perdemos a nossa identidade, eu acho que vamos competir fortemente nos dois jogos e conquistar os 6 pontos.
7: Portugal recebe a Letónia no Estoril no dia 5 de junho e depois no dia 9 vai à Finlândia para jogar diante da seleção local na cidade de Tampere. Ora, uma das jogadoras chamada por Francisco Neto é hoje notícia, mas no Benfica renova o contrato com as Águias, Lúcia Alves, a lateral, estendo o vínculo até 2031.
17: É um sentimento muito, muito especial, foi algo que sonhei desde pequenina, isto é a minha casa e não fazia sentido de outra forma. Quero conquistar muito mais por este clube e a partir do momento em que entrei nesta aventura, não tenho vontade de sair.
7: Lúcia Alves em declarações à BTV depois de renovar contrato com o Benfica, ela que recentemente conquistou a dobradinha ao serviço das encarnadas. No futsal masculino, Benfica e Leões de Porto Salvo já estão apurados para as meias-finais dos playoffs do Campeonato Nacional. Vão se defrontar precisamente nessa fase da prova, ainda com data a definir. Na outra metade do quadro temos hoje um duelo entre o Braga e o Ferreira do Zezer, agendado para as 7 da tarde na capital minhota. No Hockey em Patins estão agendados também para hoje vários jogos, 2 dos quartos de final dos playoffs. Às 8:30 da noite, São Joanense-Benfica. Às 9, Hockey Clube de Braga, Hockey de Barcelos. E às 9:30, a vez do Valongo receber a equipa do Sporting. Já está na estrada a 11ª etapa da Volta à Itália em bicicleta, uma ligação de 195 km com chegada a Chiavari, uma tirada que contempla 2 subidas de terceira categoria e 1 de segunda. Afonso Eulálio, o português, mantém-se na liderança da prova. O ciclista da Bahrein tem 27 segundos de vantagem sobre o dinamarquês Jonas Vingegaard, que é o grande favorito à vitória final. Quanto ao ténis, é mais um dia de qualificação para o quadro principal de Roland Garros, a penúltima ronda do quali com 4 tenistas portugueses em Paris. Neste momento há já 1 jogadora em ação. Matilde Jorge começou em instantes a defrontar a norte-americana Mary Stoyana. Ainda estamos com 0-0 no primeiro set. Mais tarde, a vez da irmã Francisca Jorge defrontar a eslovaca Rebeka Sramkova. Quanto à vertente masculina, teremos Henrique Rocha diante do croata Borna Gojo e finalmente Jaime Faria vai defrontar o norte-americano Clayton Smith. Atenção que Faria ontem venceu o antigo top 3 mundial Grigor Dimitrov. E fechamos com a NBA e com a vitória dos New York Knicks no jogo 1 da final da Conferência Este. Triunfo por 115-104 diante dos Cleveland Cavaliers após prolongamento. Recordo que na Conferência Oeste são os San Antonio Spurs que estão na frente por 1-0 diante dos campeões em título, os Oklahoma City Thunder.
8: Jornal de Desporto teve edição de João Gomes Dias. 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
1: Ministro da Segurança Nacional de Israel precou os ativistas da flotilha Global Sumud. Itamar Ben-Gvir partilhou um vídeo em que os ativistas surgem de joelhos no chão, com as mãos e os pés atados. O ministro da Defesa pede aos proprietários de terrenos que adotem um comportamento prudente face à subida das temperaturas e ao aumento do risco de incêndio. Nuno Melo diz que a atitude destas pessoas é determinante para se evitarem fogos nos próximos dias. Neste jornal vamos ainda espreitar a ópera Por Todos Nós, a partir do romance Os Memoráveis, de Lídia Jorge, espetáculo que estreia logo à noite no Teatro Aberto em Lisboa.
2: Notícias às 3 da tarde, a edição é do jornalista João Vasco.
1: O Ministério dos Negócios Estrangeiros emitiu há pouco um comunicado a condenar o comportamento do ministro israelita Itamar Ben-Gvir, que partilhou um vídeo em que os ativistas da flotilha Global Sumud surgem de joelhos no chão, com as mãos e os pés atados. Na tarde em que vai receber no Ministério o encarregado de negócios de Israel, Paulo Rangel surge a classificar a atitude do ministro da Segurança Nacional de Israel como intolerável. Sandra Henriques.
3: O Ministério dos Negócios Estrangeiros diz que condena veementemente o comportamento intolerável do ministro israelita Ben-Gvir e o tratamento infligido aos ativistas da flotilha humanitária em humilhante violação da dignidade humana. Em causa estão imagens publicadas pelo ministro israelita da Segurança Nacional, Itamar Ben-Gvir, depois de ter visitado esta manhã o porto de Ashdod, onde estão retidos ativistas de uma flotilha interceptada pela Marinha de Israel, entre os quais dois médicos portugueses. Nessas imagens partilhadas por Ben-Gvir nas redes sociais, com o título "É assim que recebemos apoiantes do terrorismo", o ministro caminha por entre ativistas, algemados, vendados, ajoelhados, vê-se ainda

0: de uma ativista que grita pela libertação da Palestina e a seguir vê-se uma mão a agarrar na cabeça dela e a empurrá-la para baixo. Numa declaração publicada na rede social X, o Ministério Português dos Negócios Estrangeiros sublinha que o governo português tem estado em permanente contacto com as autoridades israelitas para garantir a libertação imediata dos cidadãos nacionais com garantias de proteção, que agora se torna ainda mais urgente. Acrescenta ainda que na chamada ao Ministério dos Negócios Estrangeiros do encarregado de negócios de Israel, que se concretiza esta tarde, para lá da exigência de libertação, do protesto e pedidos de esclarecimento já previstos, vai ser abordada esta grave violação dos direitos dos cidadãos em causa. Em Itália, estas imagens também causaram indignação. A primeira-ministra Giorgia Meloni e o ministro italiano dos Negócios Estrangeiros, António Tajani, afirmaram em comunicado conjunto que o conteúdo exibido nos vídeos é inaceitável e que fere princípios básicos de dignidade humana. Exigem desculpa por este tratamento dos ativistas e chamam por isso o embaixador israelita para uma explicação.
1: A condenação do governo português e também de outros executivos à forma como os ativistas estão a ser tratados, e o presidente da República, António José Seguro, recebe a esta hora em Belém os familiares de Beatriz Bartilotti e Gonçalo Reis Dias, os dois portugueses detidos pelas forças israelitas depois da interceção das embarcações da flotilha humanitária que seguia para a faixa de Gaza. As famílias tinham solicitado audiências ao ministro dos Negócios Estrangeiros, Paulo Rangel, e ao chefe de Estado, António José Seguro, e vão então ser recebidas esta tarde pelo Presidente da República em Belém. O Ministro da Defesa alerta para as condições meteorológicas dos próximos dias e para o risco de incêndios florestais. À margem de uma iniciativa hoje em Lisboa, Nuno Melo lembrou que as Forças Armadas estão no terreno, envolvidas nas operações coordenadas pelo Comando Integrado de Prevenção e Operações, e cerca de 13 mil quilómetros de vias florestais já foram desobstruídas, mas os meios do Estado são escassos, frisa Nuno Melo, e por isso é necessário que os proprietários de terrenos adotem comportamentos prudentes face à subida das temperaturas.
2: Temos neste momento um esforço de planeamento e no terreno de execução das missões que nos fazem ter melhores resultados independentemente dos riscos, e insisto sempre nesta certeza, porque as previsões são preocupantes e as pessoas têm que estar solidárias neste esforço. Há uma tarefa que lhes cabe, não podem esperar que o Estado faça tudo. O Estado tem meios escassos, tem recursos escassos, as pessoas não são infindas, e há obrigações que cabem aos proprietários e àqueles que exploram o território, nomeadamente através da madeira. Todos nós temos que estar envolvidos e a fazer tudo o que podemos para que mais adiante, daqui a poucos meses, já muito poucos, não tenhamos tragédias como infelizmente já aconteceram no passado.
1: O apelo de Nuno Melo, Ministro da Defesa. A Presidente da Junta de Freguesia de Montenegro, em Faro, diz que o incêndio que deflagrou esta quarta-feira no município teve origem numa queimada. Este fogo foi dominado há cerca de duas horas, não ameaçou casas, mas destruiu sete viaturas que pertenciam a uma renta-car. Um anexo de uma casa de voluta também foi ligeiramente atingido. A Presidente da Junta de Freguesia de Montenegro, Virgínia Alpestana, explicou esta tarde aos jornalistas o que se passou e aproveitou para pedir responsabilidade a quem realiza queimadas.
3: Começa numa pequena queimada que foi feita aqui perto do local, penso eu que sem aviso e sem reunir as condições exigidas legalmente, e que infelizmente ainda vão acontecendo. Por isso é importante que as pessoas tenham consciência que nesta fase do ano, e qualquer queimada tem que ser devidamente informada, comunicada, devem ser acautelados os meios para que ela possa ocorrer sem incidentes como este. Infelizmente, devido ao estado do tempo, ao vento, alastrou até esta zona e criou estas condições que felizmente já estão, provocou um incêndio que felizmente já está controlado.
1: As explicações para o que se passou ao início da tarde em Faro. O presidente do Conselho de Administração da TAP e o presidente executivo da transportadora saíram hoje em defesa da reprivatização da companhia aérea. Foi durante uma conferência em Lisboa, organizada pelo Sindicato do Pessoal de Voo e Aviação Civil, para debater o processo de privatização da TAP. Nessa conferência, os responsáveis afirmaram que a transportadora corre riscos por não estar inserida num grande grupo de aviação e garantiram na Tércia Simões que os direitos dos trabalhadores vão ser assegurados quando a transportadora passar de novo para mãos privadas.
4: O futuro dos trabalhadores e o crescimento da transportadora aérea são uma preocupação e estão assegurados com a privatização da TAP, asseguram os gestores. O presidente do Conselho de Administração, Carlos Oliveira, sossega os trabalhadores de que a contratação coletiva será respeitada e a sede da TAP manter-se-á em Portugal.
5: O caderno é muito objetivo em dizer que há um respeito pelos compromissos laborais nos termos legais e constitucionais. E, portanto, este é um dos temas que, se lemos com atenção, esse documento é um dos tópicos importantes. Também o respeito por todos os instrumentos de regulamentação coletiva vigente.

0: anos, num curto espaço de tempo, a capacidade aeroportuária vai aumentar significativamente. E para mantermos esta vantagem competitiva, precisamos, num curto espaço de tempo, acrescentar muito à operação. Não faço ideia quantos aviões, vou dizer 10 ou 20. Uma companhia pequena e frágil não tem capacidade para fazer isso. E, portanto, se nós não começarmos a pensar 8, 10 anos antes nesse processo, e por isso é que serve o processo de privatização, vamos ser confrontados com essa perca de capacidade competitiva quando o novo aeroporto for construído, e isso põe em causa toda a sustentabilidade financeira da empresa.
1: A privatização da TAP é uma oportunidade para a transportadora, dizem a uma só voz o Presidente Executivo e o Presidente do Conselho de Administração.
2: Os ecos do que foi dito nesta conferência, organizada pelo Sindicato Nacional do Pessoal de Voo da Aviação Civil, Ricardo Penarroias, presidente desta estrutura, que ontem anunciou a adesão à greve geral da CGTP do próximo dia 3 de junho, estima que 500 voos possam ser afetados durante o dia da paralisação.
3: Em relação aos voos, sim, são cerca de 500 voos que estão previstos ser cancelados, e como eu digo, esta greve não é contra as empresas, e se nós pudermos e houver bom senso para ambas as partes, os serviços mínimos foram acordados na última greve, para nós parece-nos que foi o razoável.
2: Ricardo Penarroias, presidente do Sindicato Nacional do Pessoal de Voo da Aviação Civil, sindicato que vai aderir à greve geral do próximo dia 3 de junho. Já o Sindicato dos Pilotos adiantou esta tarde à Rádio Pública que ainda não decidiu se vai participar no protesto. Já a data para a eleição dos juízes em falta no Tribunal Constitucional e do Provedor de Justiça. O escrutínio foi agendado pelo Presidente da Assembleia da República para o próximo dia 12 de junho. Apesar da oposição do Chega, há a eleição de 4 novos juízes para o Constitucional nesse dia, Madalena Salema.
4: A eleição dos 4 juízes para o Tribunal Constitucional e do Provedor de Justiça será a 12 de junho, com a entrega das listas até 29 de maio. O Presidente da Assembleia da República produziu um parecer jurídico em defesa da eleição dos 4 lugares, uma vez que já foi publicado em Diário da República a renúncia do Presidente do Tribunal Constitucional. Explica Francisco Figueira, porta-voz da Conferência de Líderes.
5: Isto é entendimento do Sr. Presidente da Assembleia da República que, estando, digamos, produzido o efeito da renúncia do Sr. Presidente do Tribunal Constitucional, no momento da eleição e da tomada de posse subsequente do novo juiz, ele cessará, digamos, o Presidente que está ainda em funções cessará funções, mas digamos que estamos num domínio de análise jurídica da situação e não propriamente política, não é?
4: O debate do Estado da Nação ficou agendado para 16 de julho, o último plenário para o dia seguinte. Os trabalhos parlamentares terminam a 24 de julho.
2: Decisões que saíram da reunião da Conferência de Líderes Parlamentares desta quarta-feira. Estreia logo à noite no Teatro Aberto a ópera Por Todos Nós, a partir do romance Os Memoráveis, de Lídia Jorge. Esta ópera resulta de um convite do Ministério da Cultura a companhias de teatro históricas para assinalar os 50 anos do 25 de Abril. O Teatro Aberto foi o primeiro teatro inaugurado em Portugal após a Revolução. Foi inaugurado em maio de 76. 50 anos depois, o Teatro Aberto decidiu dar a ouvir vozes, as vozes dos memoráveis que fizeram a Revolução, numa ópera com música de Eurico Carrapatoso, libreto de João Lourenço e Vera Sampaio de Lemos, e a participação do coro do Teatro Nacional de São Carlos e da Orquestra Sinfónica Portuguesa, sob a direção do maestro João Paulo Santos. João Lourenço explica a escolha deste romance de Lídia Jorge.
6: Porque foi o romance que mais me tocou, de todos o que se escreveu sobre o 25 de Abril. Foi este romance que mesmo me tocou.
7: Porquê?
6: É um romance passado 30 anos do 25 de Abril e, portanto, há uma reflexão que eu nunca tinha visto e que, pela sensibilidade da Lídia Jorge, se pôs de acordo comigo, passado 30 anos, que os jovens veriam assim, e ela, de outra forma, conseguiu, com a história dos nomes de código e não usar os próprios nomes deles, e nós no livro e os espectadores daqui vão ter que descobrir de quem é que se está a falar. Toda essa dimensão que o livro dá e que nós aqui tentamos dar, foi isso que me seduziu.
2: O encenador João Lourenço. Vera Sampaio de Lemos diz-nos porque foi escolhido o título Por Todos Nós para este espetáculo.
8: A revolução foi feita por aquelas pessoas que arriscaram as suas vidas para mudarem o país e que o fizeram por todos nós, mas depois o que se passou a seguir também foi feito por todos nós. E hoje em dia continuamos com essa ideia que temos de fazer qualquer coisa nós próprios, as coisas que falta fazer têm de ser

0: feitas por todos nós.
1: Por todos nós, estreia logo à noite no Teatro Aberto em Lisboa. Esta noite também o Teatro Aberto vai ser distinguido com a Medalha de Mérito Cultural pelo contributo extraordinário e pelo impacto duradouro na cultura portuguesa. Anúncio feito ontem pela Ministra da Cultura, Margarida Balseiro Lopes.
2: Edição das 3 da tarde num simultâneo com a RTP Antena 1 Açores e RTP Mundo, edição de João Vasco. Lembro que a informação está também em permanência em noticias.rtp.pt.
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2: Ser classificado o tratamento dado por Israel aos ativistas da flotilha humanitária detidos nos últimos dias. Portugal fala de uma atitude intolerável. O Presidente da República recebeu esta tarde as famílias dos dois portugueses detidos também no início desta semana. Está lançado o concurso para a compra dos comboios que vão fazer a futura ligação de alta velocidade entre Lisboa e o Porto. O primeiro deve chegar dentro de 5 anos. É preciso cuidado. O Ministro da Defesa recomenda cautela nos comportamentos por causa do risco de incêndio nos próximos dias.
3: Por esta altura estão 18 graus em Ponta Delgada, 22 no Porto e também no Funchal, 28 em Coimbra e em Faro, 29 em Lisboa. Edição das 4 no programa da tarde com Nuno Rodrigues.
2: Entre o choque e a indignação, é desta forma que vários países, entre eles Portugal, estão a reagir à forma como Israel está a tratar os ativistas detidos nos últimos dias, quando seguiam numa flotilha humanitária para Gaza. O Ministério Português dos Negócios Estrangeiros fala de um comportamento intolerável, uma violação da dignidade humana, e promete pedir explicações adicionais esta tarde ao encarregado de negócios de Israel. Num vídeo partilhado nas últimas horas pelo Ministro Israelita da Segurança Nacional, dezenas de ativistas aparecem de joelhos, com mãos e pés amarrados e de cabeça no chão. Imagens acompanhadas, Sandra Henriques, da legenda "Bem-vindos a Israel".
4: Uma ativista grita pela libertação da Palestina e uma mão agarra na cabeça dela e empurra-a para baixo. A mulher é forçada a agachar-se no chão. A seguir, vê-se o ministro israelita da Segurança Nacional, Itamar Ben-Gvir, a caminhar com um sorriso nos lábios. Na imagem seguinte, Ben-Gvir segura uma bandeira de Israel enquanto grita: "Bem-vindos a Israel, nós somos os donos da casa e o povo de Israel está vivo". Está numa tenda grande, onde dezenas de ativistas estão ajoelhados no chão, com a cabeça para baixo, com as mãos atadas atrás das costas, com braçadeiras de plástico forte. Segue-se um outro curto vídeo, em que se vê em dezenas de ativistas nas mesmas condições, mas ao ar livre, debaixo do sol, enquanto se ouve o hino de Israel. Na parte final dos 38 segundos desta publicação, o ministro israelita da Segurança Nacional caminha por entre ativistas agachados no chão. Ouve-se depois uma mulher a gritar pela libertação da Palestina, enquanto Ben-Gvir diz: "Não se deixem afetar pelos gritos deles".
2: Portugal já veio condenar estes comportamentos. O Ministério dos Negócios Estrangeiros promete abordar este assunto no encontro desta tarde com o encarregado de negócios de Israel, que foi chamado ao Ministério. Outros países como Espanha, Itália, França e Irlanda, Sérgio Infante, reagem também com indignação às imagens partilhadas nas últimas horas.
5: Monstruoso, indigno e desumano são as palavras utilizadas pelo Ministro dos Negócios Estrangeiros espanhol, José Manuel Albares. Exige um pedido de desculpas público por parte de Israel, porque no vídeo surgem os ativistas espanhóis detidos pelo exército israelita e o governo já fez saber que convocou a encarregada de negócios israelita em Madrid. A França também já convocou o embaixador israelita em Paris. Anúncio feito há pouco pelo ministro dos Negócios Estrangeiros, Jean-Noël Barrot, escreveu na rede social X que são inaceitáveis as ações do ministro Ben-Gvir em relação aos elementos da frota Global Summit. Barrot lembra que o comportamento do ministro da Segurança Nacional foi de resto criticado por outros elementos do governo israelita, avisando que os cidadãos franceses devem ser tratados com respeito e libertados o mais rapidamente possível. A primeira-ministra italiana considera a reação israelita como inaceitável. Giorgia Meloni anuncia também que convocou o embaixador israelita e diz mais: considera inaceitável que estes passageiros, incluindo muitos cidadãos italianos, sejam sujeitos a este tratamento que viola a dignidade humana.
2: Entre o choque e a indignação, é desta forma que países como Portugal estão a reagir à forma como Israel está a tratar os ativistas detidos nos últimos dias. Entre eles estão dois portugueses. As famílias destes ativistas foram recebidas há pouco pelo Presidente da República, aí em Belém, João Alexandre, agora em direto. À saída, garantiram que só vão ficar descansadas quando conseguirem falar com os familiares.
6: Ainda assim, satisfeitas as famílias com a recepção a esta audiência, ainda que fora da agenda oficial de António José Seguro, mas a decorrer aqui no Palácio de Belém foi durante cerca de uma hora. Falaram já fora do Palácio de Belém aos jornalistas para se mostrarem as porta-vozes Sofia Miranda, a companheira de Gonçalo Reis Dias, médico de 30 anos que foi detido, e também Francisca Bartilotti, a irmã de Beatriz Bartilotti, também médica e também de 30 anos. As famílias estão satisfeitas com o acompanhamento que foi garantido por parte da Presidência da República, também em coordenação com o Ministério dos Negócios Estrangeiros, mas ainda assim as famílias dizem que só ficam mesmo descansadas quando tiverem mais novidades, já que não falam com estes dois portugueses detidos desde o passado dia 18 de maio, portanto desde o início desta semana.
7: O Sr. Presidente manifestou total empenho no regresso de, tanto do Gonçalo como da Beatriz, e garantiu-nos que todos os esforços estão a ser feitos para garantir que eles voltam o mais rapidamente possível e em segurança.
8: Alguma novidade a acrescer àquilo que vocês já sabem por parte da flotilha, das informações que chegaram?
9: Neste momento ainda não nos foi dada mais informação, apenas que estão a acompanhar a situação, que o Sr. Presidente que nos recebeu, e nós estamos muito agradecidos por isso, que está a acompanhar a situação juntamente com o Ministério dos Negócios Estrangeiros, e que estão a fazer os possíveis para trazer o Gonçalo e a Beatriz em segurança e cumprindo os direitos humanos fundamentais que lhes são devidos.
7: A última confirmação que temos é que eles já terão chegado, são informações que temos da organização da flotilha, não são informações oficiais, mas que neste momento seriam os procedimentos para eles darem entrada em Israel. É a última informação que temos.
8: Mas ainda não conseguiram falar com eles?
7: Ainda não falamos com ele, nem sabemos de alguém que o tenha feito. Nem o cônsul conseguiu ainda falar com ele, nem o cônsul em Tel Aviv.
6: São para já muito escassas as informações e as famílias, como ouvimos, só ficam descansadas quando tiverem mais informações e conseguirem falar com os familiares que foram detidos. As porta-vozes Sofia Miranda, companheira de Gonçalo Reis Dias, e também Francisca Bartilotti, a irmã de Beatriz Bartilotti, são famílias que vieram aqui até ao Palácio de Belém para serem recebidas pelo Presidente da República, mas vão insistir, Nuno Rodrigues, também com o Ministério dos Negócios Estrangeiros. Já tinham pedido uma audiência a Paulo Rangel, vão insistir nessa audiência com o Ministro, com a pasta dos Negócios Estrangeiros.
2: Por agora saíram satisfeitas, dentro do possível, estas famílias com o encontro com o Presidente da República. Deram conta de que António José Seguro está a acompanhar toda a situação. Só vão ficar descansadas, ainda assim, quando conseguirem falar com os familiares. Está lançado o concurso para a compra dos comboios que vão fazer a futura ligação de alta velocidade entre Lisboa e o Porto. O primeiro, Rita Fernandes, deverá chegar em 2031.
10: É essa promessa feita por parte do Ministro das Infraestruturas e também do Presidente.

0: alta velocidade.
1: Nós, em 2032, que é o compromisso português para ligar Lisboa, Porto, Porto Vigo, temos comboios de alta velocidade, temos os 12. 32 temos os 12. O primeiro chega em 31.
0: Promessa feita pelo Ministro das Infraestruturas. A adjudicação do concurso, ou seja, a escolha da empresa vencedora do concurso, acontece no próximo ano, nos primeiros 3 meses de 2027. Os comboios estão preparados para andar a mais de 300 km por hora, têm capacidade para pelo menos 500 passageiros. É uma frota também adaptada a pessoas com mobilidade condicionada e com o slogan carimbado pelo governo e também pelo presidente da CP como Mais Portugal em Menos Tempo.
2: Investimento anunciado há pouco, previsto no âmbito da preparação da futura linha de alta velocidade Porto-Lisboa, que tem como objetivo reduzir o tempo de viagem entre as duas cidades para 1 hora e 15 minutos até 2032. Com as temperaturas a subir, o Ministro da Defesa pede cautela por causa do risco de incêndio nos próximos dias. Nuno Melo garante que os meios estão no terreno e as Forças Armadas também vão dar uma ajuda.
3: Temos neste momento um esforço de planeamento e no terreno de execução das missões que nos fazem ter melhores resultados independentemente dos riscos. Insisto sempre nesta certeza, porque as previsões são preocupantes e as pessoas têm que estar solidárias neste esforço. Há uma tarefa que lhes cabe, não podem esperar que o Estado faça tudo. O Estado tem meios escassos, tem recursos escassos, as pessoas não são infindas e há obrigações que cabem aos proprietários e àqueles que exploram o território, nomeadamente através da madeira. Todos nós temos que estar envolvidos e a fazer tudo o que podemos para que mais adiante, daqui a poucos meses, já muito poucos, não tenhamos tragédias como infelizmente já aconteceram no passado.
2: Ministro da Defesa, ao início da tarde, à margem de uma iniciativa em Lisboa, pedindo cuidado por causa do risco de incêndio, as temperaturas que podem chegar aos 39 graus em algumas regiões do país nos próximos dias, exigem também cautela por parte de pessoas mais sensíveis. Miguel Telo Arriaga, da Direção-Geral da Saúde, diz que é preciso cuidados especiais por parte, desde logo, de crianças e idosos.
4: Sabemos que a água do mar ainda apresenta alguns riscos, portanto que não é ainda a água típica do nosso verão e, portanto, muita atenção, seguindo as recomendações das autoridades, evitar qualquer tipo de risco sempre que entramos no mar e procurar, obviamente, na medida do possível e daquilo que já existe, praias vigiadas ou estarmos acompanhados com alguém, seguindo as recomendações das autoridades. Portanto, de uma forma simples, eu diria que era primeiro hidratarmos, bebermos muita água, cerca de 1,5 litros por dia, o que, de uma conta muito simples, equivale a qualquer coisa como 8 copos de água que devemos ir bebendo durante o dia, evitarmos as horas de maior calor e sempre que estivermos expostos no exterior ao sol, utilizarmos protetor solar.
2: Beber água, evitar o calor, cuidados a ter para as temperaturas que vão subir já nos próximos dias e até ao final da semana, Karina.
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João Gomes com Nancy Silva aqui na rádio. Que bom te encontrar. Está de volta ao programa das tardes da Regional. Hoje é quarta-feira, 20 de maio, ano 2026. Por aqui, até às 5 da tarde, juntamos o melhor da música portuguesa e de expressão portuguesa. Começamos com música de Fernando de Sorocaba, Madrid. Também com a Ruth Marlene Bombástica e pelo meio, aquele que já foi o Júlio Iglesias português. José Alberto Reis com o fantástico Perdoa-me Outra Vez. Ora, dia de sol e calor. Estão agora 27 graus em Arouca, Vale de Câmara, São João da Madeira. Estão 23 na cidade de Aveiro, Porto, Paredes e Penafiel, agora com 25. Estão 30 graus em Coimbra e Viseu está com 27. Amanhã, ainda mais uma ligeira subida da temperatura máxima. Agora, com a flor que a gente sopra, juntamos aqui Renata Teixeira com Almir Sáteres.

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1: É que com o calor que está e com este fantástico Tailândia da Luísa Martins, é só mesmo para derreter o coração. Agora são 17 minutos que nos param das 5 da tarde, final do programa de hoje, das tardes da Regional de quarta-feira, 20 de maio. Trouxemos ainda a Rebeca com Irei Vencer. Abrimos lá o som do Amir Salter com o Renato Teixeira e Porque a Gente se Assopra. E agora é Delícia Latina, é Bruno Belo nas tardes.

0: 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Nós somos as gêmeas.
1: Sou o Paulo Martins, dos Sexto Sentido.
2: Eu sou a Cláudia.
3: Eu sou o João Portugal.
4: Sou a Sónia, dos The Gift.
5: Sou o Ricardo Lima.
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7: Sou a Susana.
8: Sou o David.
9: Eu sou a Sofia.
8: Nós somos dos Silence 4 e estamos aqui com o Tony Noite.

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1: Logo à noite, você tem a música do Emanuel e que nos deixa encostados ao fim do programa de hoje das tardes da Original. Atrás, Edson Hudson, que foi Deus pela abertura, ou o tema do Bruno Belo com a Delícia Latina. Fica por aqui o programa das tardes da Original. Está de volta sexta-feira, porque amanhã é quinta e é por isso. Discos na quinta, o programa dos sócios está no ar neste mesmo horário das 3 às 5 da tarde. Daqui a pouco, depois das 5, há notícias. O País e o Mundo, com simultâneo da RDP Antena 1. Depois, até às 7, o regresso a casa. Vamos fazer uma viagem de 2 horas com o melhor da música em 103.2 km aqui na Rádio Regional de Europa. Despedidas em grande. Primeiro, Tita, com Mãe. Até à hora certa, Marcos e Belluti, domingo de manhã. Depois das 5, notícias.

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2: Nas últimas horas, as imagens mostram a forma como estão a ser tratados os ativistas da flotilha humanitária detidos nos últimos dias. O secretário de Estado das Comunidades Portuguesas, que vamos ouvir já daqui a pouco, nesta edição às 5, fala também de indignação e revolta. As famílias dos dois portugueses também detidos foram recebidas esta tarde em Belém pelo Presidente da República. Pela primeira vez, as Comissões de Proteção de Crianças e Jovens sinalizam casos de casamento precoce ou forçado. No ano passado, estas comissões lidaram com quase 95 mil processos.
3: A esta hora estão 18 graus em Ponta Delgada, 22 no Porto, também no Funchal, 28 em Coimbra e Faro, 29 em Lisboa. Notícias às 5 da tarde com Nuno Rodrigues.
2: São cada vez mais os países a reagir com indignação ao vídeo partilhado nas últimas horas pelo ministro israelita da Segurança Nacional, com ativistas que seguiam na flotilha humanitária para Gaza e que foram detidos. Ao início da tarde, o Ministério Português dos Negócios Estrangeiros veio denunciar um comportamento intolerável, uma violação da dignidade humana. E há instantes, o secretário de Estado das Comunidades, Emílio Sousa, que acompanha o primeiro-ministro na deslocação à Andorra, fala também de indignação e revolta. Ele acrescenta que, pelo que sabe, nesta altura, os dois portugueses também detidos estão bem.
4: Da informação que temos tido, estão todos bem. Esta situação do tratamento inadequado, completamente despropositado, obviamente nos deixa revoltados, mas a informação que temos é que as pessoas estão bem. Só os advogados contratados pela flotilha é que podem falar com eles. Nós entraremos logo que seja possível e os nossos serviços consulares e diplomáticos estão nesse.
5: Por outras vias conseguiram falar com os advogados, por exemplo, sabem sempre como é que estão a ser tratados? Há sempre denúncias de maus tratos, o vídeo era absolutamente humilhante.
4: Vimos através do vídeo, estamos indignados com aquilo que presenciámos nos vídeos e por isso, como disse, hoje o Ministério fez uma nota de protesto, de repúdio daquele tipo de tratamento às pessoas. Temos uma nota de protesto muito, muito dura através do Ministério. As ações futuras serão decididas com os nossos parceiros europeus.
2: O secretário de Estado das Comunidades fala de indignação e revolta nas imagens partilhadas nas últimas horas pelo ministro israelita da Segurança Nacional. Dezenas de ativistas aparecem de joelhos, com mãos e pés amarrados e de testa no chão. Imagens, Sandra Henriques, acompanhadas da legenda "Bem-vindos a Israel".
6: Uma ativista grita pela libertação da Palestina e uma mão agarra na cabeça dela e empurra-a para baixo. A mulher é forçada a agachar-se no chão. A seguir, vê-se o ministro israelita da Segurança Nacional, Itamar Ben-Gvir, a caminhar com um sorriso nos lábios. Na imagem seguinte, Ben-Gvir segura uma bandeira de Israel enquanto grita: "Bem-vindos a Israel, nós somos os donos da casa e o povo de

0: em Cuba. A agência Reuters revela esta tarde que o antigo presidente cubano, Raul Castro, foi hoje indiciado, o primeiro passo para um possível julgamento nos Estados Unidos. Esta decisão, que envolve Raul Castro, de 94 anos de idade, está relacionada com um episódio que aconteceu há cerca de 3 décadas, o abate de 2 aviões civis em 96, que resultou na morte de 3 cidadãos norte-americanos. Em comunicado, Donald Trump diz que os Estados Unidos não toleram um Estado pária que abriga operações militares de inteligência e terroristas perto do território americano. É importante lembrar que ainda nos primeiros dias deste ano, o presidente venezuelano Nicolás Maduro foi também indiciado antes de ser detido por tropas norte-americanas e levado para os Estados Unidos. Pelo menos mais um dia, Afonso Eulálio respondeu ao novo desafio com nota positiva. O português mantém-se na liderança da Volta à Itália em bicicleta, depois da 11ª etapa, que terminou hoje ao sprint com uma vitória do equatoriano Jonathan Narváez. O português Afonso Eulálio continua a liderar, ainda com 27 segundos de vantagem para o forte candidato à vitória, Jonas Vingegaard.
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Bem-vindos, são estas as notícias que marcam a edição desta quarta-feira, dia 20 de maio do ano 2026. Sejam todos bem-vindos. A GNR está a reforçar os conselhos de prevenção contra furto no interior de viaturas. O alerta surge numa altura em que se aproxima o verão e as deslocações para as zonas balneares e turísticas tendem, claro, sempre a aumentar. Segundo os dados mais recentes desta Força de Segurança, os crimes deste género baixaram cerca de 7% no ano passado, face ao anterior resultado, que era de 5.667 ocorrências. Em contrapartida, as detenções efetuadas pela GNR por este crime dispararam 160%. O Distrito do Porto foi o distrito que mais registou queixas no ano passado, 2025, com 1.440 casos, seguidos de Setúbal, Lisboa e Faro. As autoridades revelam que os criminosos aproveitam, sobretudo, os momentos de lazer em parques de estacionamento de praias, centros comerciais ou museus. Para evitar surpresas, a GNR aconselha aos condutores que não deixem objetos de valores visíveis no interior dos automóveis. O projeto de reabilitação do Palácio de Justiça da Arouca deu mais um importante passo rumo à aprovação do parecer prévio da autarquia. A decisão foi tomada na última reunião do Executivo e validado o projeto de execução desenhado pelo Instituto de Gestão Financeira de Equipamentos de Justiça. O empreitado vai custar mais de 607 mil euros e tem um prazo de execução de 7 meses. Os trabalhos prevêm a recuperação de cobertura, das fachadas, dos espaços interiores, para corrigir problemas estruturais do edifício e ainda melhorar as condições de trabalho. A Presidente da Autarquia, Margarida Belém, sublinha que o município mantém uma pressão constante junto da Secretaria de Estado da Justiça para garantir o pleno funcionamento do Tribunal. Em paralelo, já avançaram algumas reparações urgentes no imóvel e que foi visitado na semana passada pela autarca, pelo Juiz-Presidente da Comarca de Aveiro, Carlos Azevedo. Os espaços mais emblemáticos do Mosteiro de Arouca estão a ser alvo de obras de requalificação. O projeto arrancou na igreja, estende-se ao coro, ao cadeiral, à sala do capítulo e ao claustro, que vai obrigar ao encerramento destes locais até ao final do mês de agosto deste ano. A intervenção é da responsabilidade do Património Cultural e Instituto Público e surge integrada no Plano de Recuperação e Resiliência. Devido aos trabalhos, a Câmara Municipal de Arouca decidiu suspender a edição deste ano do evento Arouca História de um Mosteiro, por considerar que as obras são incompatíveis com as atividades da recriação histórica. Margarida Belém, Presidente da Câmara Municipal, sublinha que esta decisão não interrompe o projeto, mas abre caminho para preparar o regresso no próximo

0: No ano 2027, o município vai agendar atividades alternativas nos bastidores para manter a comunidade mobilizada ao longo de todo este ano até à próxima edição do Arouca História de um Mosteiro. A Biblioteca Municipal de Arouca prepara-se para receber, neste próximo sábado, 23, a apresentação do livro Quem Tem Medo dos Santos da Casa. O evento está marcado para as 5 da tarde, tem entrada livre. A obra é da autoria de Sara Duarte Brandão, uma jovem escritora com raízes familiares em Arouca. O romance conta a história da emancipação de uma mulher numa pequena vila piscatória e chega a Arouca num percurso premiado. O livro venceu o Prémio Literário Cidade Almada e conquistou também a segunda edição do Prémio Book Novos Autores deste ano 2026. A autora é licenciada em Design de Comunicação, mestre em Estudos Literários. A sessão da apresentação do romance vai ficar a cargo de Ana da Cunha, jornalista e também uma jovem escritora premiada, e acontece, recordo, na Biblioteca Municipal este sábado às 5 da tarde. Este fim de semana volta a cumprir-se a tradição. Em Sarabigões, Piunca, Arouca, com a realização das tradicionais festas em honra do Senhor dos Enfermos. O programa arranca no sábado, dia 23, às 8h30 da noite, com a entrada do conjunto Extra Som Bom de Vila Viçosa. No domingo, dia 24, 8 da manhã, começa a Romaria ao Senhor dos Enfermos.
1: 11h15, celebração da Missa Solene,
0: que será cantada e que terá transmissão em direto na Rádio Regional de Arouca e também na Rádio TV Regional de Arouca no facebook.com/RRAroucajá da parte da tarde. Às 14h30 haverá a entrada do Rancho Folclórico das Lavradeiras de Canelas, que irá atuar alternadamente com o Rancho Folclórico de São Pedro de Canedo. Segunda-feira, dia 25, às 9h, dá entrada da banda musical de São Cipriano à Velha, da Casa do Povo de São Cipriano à Velha. 11h, celebração da missa, que será acompanhada pela banda. Banda que se volta a juntar da parte da tarde, às 18h, encerra assim a programação deste ano, com a saída da procissão, da tradicional procissão, que será, como disse, acompanhada pela banda, encerrando o programa deste ano 2026 das festas em honra de Senhor dos Enfermos em Sarabigões, Piunca, Arouca. A juventude e o ambiente estão no centro de um debate promovido pela Associação Jovem 4540, que acontece a 30 de maio. O encontro, intitulado Pois Que Seja Agora, vai decorrer na sede do Grupo Coral de Urro a partir das 21h30. A iniciativa pretende cruzar diferentes perspectivas sobre a sustentabilidade e a defesa do património. A mesa redonda conta com a participação da estudante Iris Pinho, da bombeira Cristiana Rocha, do produtor agrícola Jorge Oliveira. O debate vai juntar ainda o coordenador municipal de Proteção Civil, José Carlos Pinho, e Maria Rodrigues, em representação da Associação Organizadora. A noite ficará marcada pelo lançamento número 6 da revista Identidade 4540. A publicação destaca o papel dos jovens em várias áreas da sociedade e procura inspirar a comunidade, promovendo o sentido de pertença na região. E parabéns, Valdecâmara. Valdecâmara celebra hoje, quarta-feira, dia 20 de maio, o 33º aniversário de elevação à cidade. O município preparou um programa que junta uma homenagem ao passado com o foco do desenvolvimento futuro do concelho. Ao longo do dia haverão várias iniciativas, entre as quais a visita a obras estruturantes que estão em curso, como o edifício da Praia Fluvial, o novo empreendimento de habitações em Ramilos, que vai contar com novos 20 fogos habitacionais, sendo que o ponto alto destas celebrações acontece às 18h30 da tarde. A sessão solene, que volta a juntar no Salão Nobre da Câmara Municipal, o momento em que inclui a homenagem aos trabalhadores municipais e à entrega da medalha de ouro a título póstumo ao Dr. António Júlio Correia Teixeira da Silva. A população é convidada a participar nas comemorações que assinalam um percurso de Valdecâmara, a sua elevação à cidade. Decorria o ano de 1993, celebra então hoje o seu 33º aniversário. Parabéns à cidade de Valdecâmara. O Conselho de Ministros aprovou a criação da Polícia Municipal de Oliveira de Azemais. O projeto vai mesmo avançar, tem um investimento de 1,5 milhão de euros e faz parte da autarquia com o objetivo de reforçar a segurança e proximidade e a fiscalização no Conselho. A nova Força Policial vai começar a funcionar já no primeiro trimestre do próximo ano 2027, com dispositivo inicial de 15 agentes e um comandante. A sede operacional vai ficar instalada no Centro Municipal de Proteção Civil, no Parque de La Salette. O investimento vai ser distribuído pelo recrutamento, formação especializada, viaturas e sistema de comunicação. O Presidente da Autarquia, Joaquim Jorge, destaca que este corpo policial será um elo de ligação fundamental com os cidadãos, estando no apoio às escolas, no ordenamento do trânsito e na proteção do ambiente. O autarca sublinha ainda que a segurança do território é uma das prioridades absolutas para o atual executivo. Oliveira de Azemais recebe a segunda edição da Feira do Livro Ferreira de Castro. De 22 a 24 de maio, sexta, sábado e domingo, o evento literário vai ocupar o Largo da República com uma programação cultural diversificada que vai juntar escritores, leitores e grandes nomes da cultura nacional. O cartaz deste ano destaca a participação do músico Samuel Luri, da atriz Inês Castelo Branco e do escritor David Machado. Ao longo de 3 dias, o público vai poder assistir a espetáculos de música, dança, teatro e sessões do conto, além das habituais apresentações de livros e sessões de autógrafos. A abertura oficial está marcada para sexta-feira, às 11 da manhã. O primeiro dia fica ainda marcado com a entrega de prémios do concurso de poesia promovido pela Empresa das Águas Indáqua e ainda um espetáculo com Samuel Luria, que marcará o final da tarde de sexta-feira. A fechar, em Oliveira de Azemais, a Escola Básica de Ariosa apresentou publicamente o livro O Segredo do Mercado Antigo. O lançamento da obra aconteceu durante a edição do Mercado à Moda Antiga, que aconteceu este fim de semana, e resultou de um trabalho de investigação histórico da comunidade educativa local. O livro foi totalmente idealizado e escrito pelos alunos do quarto ano da escola durante o ano letivo 25-26. O projeto teve a orientação pedagógica do professor Ricardo Azevedo e coordenação editorial da professora Mónica Gomes. Vice-presidente da Câmara Municipal, Rui Lourdes Cabral, esteve presente no evento em representação da autarquia. O responsável elogiou o empenho dos pequenos autores e destacou a importância destas iniciativas que ligam a educação à preservação do património e da identidade cultural da região. Por sua vez, a comunidade escolar agradeceu o apoio quer financeiro, quer logístico do município para a concretização desta obra literária. As notícias ficam por aqui, estão de regresso logo mais em atualização. Até lá, vou deixar votos de uma boa quarta-feira, uma excelente semana, com a sintonia da Rádio Regional de Arouca.
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4: Muito tarde, 6:30, está na hora do Jornal do Desporto.
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7: Antena 1, Desporto. conspiração para matar cidadãos norte-americanos, destruição de uma aeronave e homicídio. É um caso que aconteceu há 30 anos, com o presidente cubano a ser agora formalmente acusado por o alegado papel que teve no abate de dois aviões civis, no qual morreram três cidadãos norte-americanos. Antes mesmo de terem surgido estas acusações contra o presidente cubano, o presidente norte-americano já tinha dito que os Estados Unidos não vão descansar enquanto os cubanos não tiverem de novo liberdade, para acrescentar que isso sublinha também que a América não vai tolerar ter um exército hostil e serviços de informação e terror tão perto da fronteira com os Estados Unidos. Bem diferente do que tinha acontecido durante a visita de Donald Trump à China, o presidente chinês e o presidente russo falam agora de um caráter que não pode ser quebrado nas relações entre Pequim e Moscovo, conta a Agência Oficial de Informação Chinesa, que Xi Jinping afirmou agora que é preciso aprofundar a confiança política entre os dois países e a coordenação estratégica para resistir às muitas ameaças que o mundo enfrenta. Vladimir Putin deixou esta tarde a capital chinesa depois de uma visita oficial que aconteceu logo a seguir à visita de Donald Trump. Não para de crescer o número de países que protestam e chamam os respectivos embaixadores de Israel por causa da divulgação de um vídeo no qual alguns elementos da flotilha que seguiam a caminho da faixa de Gaza surgem de joelhos e com as mãos e os pés atados. O último a manifestar mal-estar é o governo dos Países Baixos e também fez saber que vai chamar o embaixador de Israel no país para discutir o assunto. O ministro dos Negócios Estrangeiros do governo de Haia fala de imagens chocantes e inaceitáveis. A Alemanha também fala de um comportamento de Israel como totalmente inaceitável, tal como acontece com a Bélgica. Portugal também já entrou neste coro de indignação. Paulo Rangel, o ministro dos Negócios Estrangeiros, fala de uma atitude intolerável. Portugal chamou o encarregado de negócios de Israel para debater este assunto.
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10: Notícia Antena 1, António Nobre é o árbitro da final da Taça de Portugal. Torriense e Casa Pia já jogam por uma vaga na Primeira Liga. João Moutinho renova pelo Sporting de Braga. E Sá Dumbiá já não escapa ao Sporting. Pedro Lima já está em Lisboa para os exames médicos e assinar contrato com os Leões. Nesta edição vamos saber como está a decorrer a Assembleia Geral da Liga. Tiago Margarido deixa o Nacional da Madeira e Afonso Eulálio segura a liderança no Giro.
8: Walter Madureira nesta edição do Jornal do Desporto.
10: António Nobre é o árbitro escolhido pelo Conselho de Arbitragem da Federação Portuguesa de Futebol para dirigir a final da Taça no domingo entre Sporting e Torriense, adianta em primeira mão a Antena 1. O árbitro de 37 anos pertence aos quadros da Associação de Futebol de Leiria, nasceu a 24 de novembro de 88 nas Caldas da Rainha e detém a categoria de árbitro FIFA. A Taça de Portugal, recordo, está agendada para domingo às 5:15 no estádio esgotado, o estádio do Jamor, e com António Nobre a dirigir este encontro, avança a Antena 1. Falta menos de meia... Aliás, já arrancou há meia hora em Torres Vedras a primeira mão do play-off de acesso à Primeira Liga. Torriense e Casa Pia jogam João Santos Correia por uma vaga no principal escalão do futebol profissional em Portugal.
11: E com 32 minutos de jogo, tem sido um encontro com pouca baliza, mas com o Casa Pia a ter mais tempo de posse de bola e a passar mais tempo em campo ofensivo. No entanto, a melhor oportunidade pertence à equipa que hoje joga em casa, à equipa do Torriense, quando aos 14 minutos Alfaro recebeu a bola à entrada da grande área e finalizou para a defesa de Sequeira, pois o remate do espanhol acabou por sair com pouca força, permitindo uma defesa fácil ao guarda-redes Costa Riquenho da formação dos Gansos. Estamos nesta altura no minuto 33 a 12 do intervalo e para já Torriense 0, Casa Pia 0.
10: Antes do final deste jornal iremos regressar ainda a Torres Vedras para atualizarmos tempo e resultado, a primeira mão do play-off de acesso à Primeira Liga de Futebol Profissional em Portugal. Já a seguir vamos saber também como é que está a decorrer a Assembleia Geral da Liga. Para já, a renovação de contrato de Moutinho com o Sporting de Braga. A oficialização foi feita esta tarde. O experiente médio de 39 anos parte sim para a quarta temporada ao serviço do Clube Minhoto, onde totaliza 136 partidas, 6 golos e 7 assistências. Aos meios do clube, Moutinho explica que continua a dar tudo em campo.
12: Eu sou um jogador que dá tudo dentro de campo, não interessa o que seja, seja lutar por uma bola ou marcar um golo. Claro que gosto de assistir, de marcar, mas se chegar ao final do jogo e conseguirmos ganhar só com a vontade que todos tivemos dentro de campo, e depois alguém há de sobressair individualmente, mas todos tivemos a vontade de ajudar e ganhamos, acho que isso é o mais importante. E eu vejo-me um jogador assim e não como um jogador que joga para agradar um pouco mais o resto. Eu jogo para ajudar a minha equipa do princípio ao fim.
10: O objetivo do médio continua também a pretender ser útil à equipa.
12: Continuar é sentir-me bem fisicamente e onde estou, no Sporting Clube Braga, e querer continuar a ajudar o clube a ser maior e a poder conquistar algo que nunca tenha conquistado. Esse é o meu objetivo, poder dar o meu melhor para conquistar algo importante para o clube, e é com esse espírito e com essa ambição que continuo a jogar.
10: As palavras de João Moutinho aos meios do Sporting Clube de Braga após esta renovação de contrato por mais uma temporada. Desde as 3 da tarde que os clubes profissionais estão reunidos na sede da Liga, no Porto. Uma Assembleia Geral que conta apenas com André Villas-Boas dos Grandes e onde já foram aprovadas alterações importantes. Ricardo Pinheiro, boa tarde.
13: Boa tarde, isso mesmo. Já estão cá representantes de todos os clubes profissionais, à exceção do Nacional da Madeira e também do Feirense. E, como dizias, destaque então para a presença de André Villas-Boas, presidente portista. O Benfica está representado por Célia Fala e também Amândio Novaes e Patrícia Silva Lopes dão voz ao Sporting nesta reunião. E para já sabe-se que a proposta do Futebol Clube do Porto, ainda que em termos oficiosos nada nos foi passado de forma oficial, até porque teremos de esperar pelo final desta reunião, mas sabe-se que, ou pelo menos fala-se de que a relativa sugestão de alargar o número de suplentes para 12 jogadores, tal como acontece na UEFA, foi aceita. Esta proposta foi feita pelo Futebol Clube do Porto. Já o Sporting viu negada a proposta de alterar a posição do banco de suplentes com vista a reduzir a pressão sobre a equipa de arbitragem, assim como também a intervenção do VAR em lances de resultantes de canto. Também considerada foi e validada a proposta do Sporting de Braga para que seja impedido o uso de estádio alternativo na recepção ao Futebol Clube do Porto, Benfica e também Sporting. Também com esta medida a par com o Futebol Clube do Porto, então duas medidas que já estão certas aqui neste diálogo na Casa do Futebol Profissional. Em causa também resta adiantar nesta Assembleia Geral está a discussão sobre a alteração dos regulamentos, que estão divididos em 3 pontos de análise: competições, arbitragem e também disciplina. Todas elas já serão com vista para a próxima época, 26-27. Sendo que, nesta altura, ainda se discute o primeiro ponto relativo às competições. Como disseste bem, Walter, a reunião que iniciou às 15 horas da tarde decorre há quase 4 horas e perspectiva-se que ainda esteja muito para durar.
10: Uma reunião de clubes longa, mas com algumas alterações já importantes, com a reportagem do Ricardo Pinheiro. Vamos continuar a acompanhar esta reunião dos clubes profissionais que decorre na sede da Liga, no Porto. E Sá Dumbiá já não escapa ao Sporting. O acordo ainda não está totalmente fechado, mas há um princípio de entendimento. Faltará apenas formalização. A contratação do médio de 22 anos pode chegar aos 20 milhões de euros fixos, mais 3 por objetivos. Além disto, o Veneza ficará também com uma pequena percentagem de mais-valias. Dumbiá, de 22 anos, é esperado no início da próxima semana em Lisboa para assinar contrato. Em Lisboa já está Pedro Lima, o médio de 23 anos, que tem acordo fechado com o Sporting para ser reforço por 4 milhões de euros fixos, mais 2 por objetivos. O jornal Record adiantou que o jogador está em Lisboa para realizar os indispensáveis exames médicos antes de assinar contrato com os Leões. Esse contrato será válido até 2031. Adiantou também a bola esta tarde que Tiago Margarido entendeu dar por encerrado um ciclo de sucesso no Nacional da Madeira. A decisão de Tiago Margarido foi comunicada esta tarde a Rui Alves numa reunião que decorreu com total cortesia, adianta ainda o jornal. Nota também para as escolhas ainda da seleção nacional, ainda na ressaca dessa divulgação feita por Roberto Martínez, o antigo adjunto de Paulo Bento na equipa das esquinas, fala dessas escolhas, dizendo que é preciso respeitar aquilo que escolheu Roberto Martínez e com essa surpresa também da inclusão de 4 guarda-redes na convocatória.
14: Eventualmente, poder achar que havia um outro jogador que podia estar neste grupo, o Ricardo Horta, como já foi falado, o Paulinho, que fez uma excelente época no México, eram jogadores que poderiam estar presentes, mas para estarem presentes, outros dois teriam que sair, e esse é um critério muitas vezes difícil de fazer esse juízo, porque o selecionador deve ter os seus critérios, e muitas vezes são critérios que nós não sabemos em que base se sustentam, e portanto há que respeitar essa decisão.
10: As palavras de Leonel Pontes sobre as escolhas conhecidas ontem, conhecidas as escolhas de Roberto Martínez, as palavras do antigo adjunto de Paulo Bento na Seleção Nacional. O Porto anunciou hoje a renovação de Johan Pereira até junho de 2031. Através de um comunicado, os azuis e brancos confirmam que prolongaram o contrato com o jovem central português de apenas 18 anos. Além disso, esta é a terceira renovação do Porto com atletas campeões mundiais e europeus pelo Sub-17 de Portugal, depois de Bernardo Lima e também de Duarte Cunha. Ainda o ciclismo, o português Afonso Eulálio continua a liderar a volta à Itália, tendo a equipa do Bahrein conseguido fazer uma defesa perfeita da camisola rosa numa 11ª etapa muito agitada, devido aos constantes ataques nos 191 quilómetros. Eulálio continua com 27 segundos sobre Jonas Vingegaard, que está na segunda posição. Recordo também que nesta quarta-feira é dia de final da Liga Europa, esse que é um jogo que vai colocar frente a frente o Friburgo e a Aston Villa a partir das 8 da noite em Istambul. Mas nota também para o ténis. Jaime Faria está a uma vitória de entrar no quadro principal de Roland Garros, onde já se encontra Nuno Borges em singulares e também Francisco Cabral em pares. Hoje é dia de play-off, quartos de final, segundo jogo do Hockey Patins. São Joanense Benfica, 8:30, 9 Oliveirense Porto, 9:30 Valongo Sporting. No futsal, quartos de final do play-off de futsal, segundo jogo. O Sporting de Braga Ferreira do Zezer começa daqui a pouco, às 7 da tarde, às 9:15, Sporting Torriense. Passagem rápida por Torres Vedras, João Santos Correia, decorre o Torriense Casa Pia. Atualizamos tempo e resultado neste play-off para saber quem é que vai ficar na Primeira Liga.
11: 5 minutos para o intervalo, 1:40 com o Torriense a atravessar a sua melhor fase do encontro. Torriense 0, Casa Pia 0.
10: Um jogo que vamos continuar a acompanhar com a reportagem do João Santos Correia. Recupero a notícia, Karina, de abertura deste Jornal de Desporto, que de resto está também desenvolvida já nas plataformas digitais da RTP Antena 1. António Nobre é o árbitro escolhido pelo Conselho de Arbitragem da Federação Portuguesa de Futebol para dirigir a final da Taça de Portugal. Esta competição realiza-se no domingo, Sporting Torriense, a partir das 5:15.
8: E agora já podes respirar um bocadinho. Walter Madureira nesta edição do Jornal de Desporto, também em simultâneo com a RTP Antena 1 Açores, RTP África e RTP Mundo e online em desporto.rtp.pt.
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2: Tarde, pelo secretário de Estado das Comunidades, Portugal reage com indignação e revolta ao vídeo que mostra a forma como os ativistas da flotilha estão a ser tratados em território israelita. Caçapia e Torriense estão na corrida pela última vaga na Primeira Liga de Futebol na próxima temporada. Vamos saber como está o resultado mais à frente. Conhecemos também adiante o nome do árbitro que vai apitar a final da taça no próximo domingo.
3: 18 graus nos termómetros neste momento de Ponta Delgada, 20 no Funchal, 24 no Porto, também em Coimbra, 27 em Faro e 30 em Lisboa. 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
2: No ano passado, as comissões de proteção de crianças lidaram com quase 95 mil processos, um número que tem vindo a aumentar ao longo dos últimos anos. Os casos de negligência lideram a lista de situações de perigo detectadas. As situações de violência doméstica também continuam a marcar o dia-a-dia de muitas crianças, mas no ano passado, e pela primeira vez, Cláudia Godinho, estas comissões também sinalizaram casos de casamentos forçados.
4: Houve 54 denúncias de casamentos forçados ou precoces. É a primeira vez que surgem estes casos no relatório anual de avaliação das CPCJ. No ano passado, a negligência foi a situação de perigo com mais casos, perto de 21 mil, e acontece quando os cuidadores não conseguem assegurar as necessidades básicas das crianças ou dos jovens. Segue-se a violência doméstica, com quase 17.500 denúncias. Os comportamentos de risco são a terceira situação com mais denúncias e revela problemas comportamentais, emocionais e de adaptação associadas à adolescência e a contextos familiares e sociais particularmente vulneráveis. Outros problemas registados são os maus-tratos físicos e psicológicos, abusos sexuais, abandono e a exploração infantil. De 2024 para 2025, houve um aumento no número de casos em todas as categorias de risco contra os jovens e as crianças. A violência doméstica é a tipologia de perigo que mais levou a serem aplicadas medidas de proteção. No ano passado, as comissões de proteção de crianças e jovens lidaram com quase 95 mil processos, 60 mil deles novos, é um aumento de 29% nos últimos 4 anos.
2: Sendo que os casamentos forçados merecem destaque, pela primeira vez, a violência doméstica e os casos de negligência também deram origem a muitos alertas. As crianças estão em destaque pela negativa no relatório Portugal Balanço Social 2025. Este retrato de investigadores da Universidade Nova, apresentado esta tarde, mostra-nos, por exemplo, que uma em cada 6 crianças até aos 5 anos, continua a viver em situação de pobreza em Portugal. Inês Martins.
5: A taxa de risco de pobreza infantil era 17,8% há 2 anos, ou seja, existiam 300 mil crianças pobres em Portugal. São dados da mais recente edição do relatório do Balanço Social 2025. O documento dá também conta de que 18,5% das crianças pobres em idade pré-escolar não frequentavam pelo menos 30 horas de ensino por semana. Uma das investigadoras deste relatório, Susana Peralta, diz que o problema da falta de creches tem impacto neste número.
6: Temos de resolver o problema do acesso à creche e do pré-escolar, isso é absolutamente essencial. É preciso percebermos de uma vez por todas neste país que as competências necessárias para se ingrar no sistema educativo e no mercado de trabalho e até para sermos adultos, enfim, funcionais, para diminuirmos a prevalência de doenças crónicas, de comportamentos de risco, é essencial investir nas crianças desde o dia em que elas nascem. E ter mais políticas comunitárias de proximidade para, por exemplo, garantir que as crianças têm acesso a atividades extracurriculares, mesmo quando as famílias não as podem pagar.
5: O relatório dá também conta de que a segurança alimentar é mais prevalente em agregados com crianças pobres. Segundo os dados, 15% não conseguiam consumir comida saudável e nutritiva, 5% sentiram fome, mas não comeram porque não tinham dinheiro.
2: As crianças justificam, por isso, um destaque particular pela negativa neste relatório divulgado esta tarde. O documento mostra que cerca de 1 milhão e 600 mil pessoas estão, por esta altura, em situação de pobreza no país. Não é? O visto prévio do Tribunal de Contas que previne a corrupção foi essa a ideia deixada esta tarde no Parlamento pelo Ministro Adjunto e da Reforma do Estado durante um debate sobre as alterações na organização deste Tribunal que o Governo quer concretizar. O Chega está contra. O Partido Socialista deve deixar passar a lei Inês Ameixa para ser discutida na fase de especialidade.
7: O Governo quer deixar cair o visto prévio do Tribunal de Contas com exceção a contratos acima dos 10 milhões de euros. O Ministro Adjunto e da Reforma do Estado rejeita que o visto prévio previna a corrupção em Portugal e diz que a escolha é clara.
8: A escolha entre um Estado que funciona e um Estado que emperra. O Tribunal de Contas recusa menos de 1% dos vistos prévios. Isto significa que milhares de contratos públicos passam por um mecanismo moroso e exigente para, no final, serem aprovados quase na totalidade.
7: O Ministro Gonçalo Matias mostra-se ainda assim disponível para discutir os contornos da proposta. O Partido Socialista, pela voz de Marina Gonçalves, aceita deixar passar a lei para a discutir na fase de especialidade.
9: A fiscalização é fundamental, a transparência é fundamental. Se podemos correlacionar esse papel do Tribunal de Contas com a celeridade do investimento público, pois bem, trabalhemos na especialidade para que isso aconteça.
7: Também a Iniciativa Liberal é favorável às mudanças, mas irredutível está o Chega. André Ventura diz que o fim do visto prévio abriria caminho à corrupção.
10: Isto tem um nome, é bar aberto para a corrupção. É bar aberto para a corrupção.
7: Para o PCP, a proposta do Governo enfraquece o controle financeiro e Patrícia Gonçalves, do Livre, defende um reforço de meios da Inspeção-Geral de Finanças e acrescenta.
11: Queremos um Estado mais capaz, mais rápido e mais eficiente. Mas um Estado mais rápido não pode ser um Estado menos escrutinado. E com esta proposta do Governo, tal como está, não temos garantias suficientes.
7: Nova lei de organização do Tribunal de Contas, discutida esta tarde no Parlamento. A votação na Generalidade deve acontecer sexta-feira.
2: Com o Governo a propor o fim do visto prévio do Tribunal de Contas, que passaria a ser obrigatório apenas para contratos acima dos 10 milhões de euros. Pelo que se sabe, estão bem os dois ativistas portugueses detidos por Israel. Eles seguiam na flotilha humanitária a caminho da Faixa de Gaza, quando foram detidas pelas forças de Tel Aviv. O secretário de Estado das Comunidades, Emídio Sousa, diz que pelo que foi possível perceber até agora, os dois ativistas estão bem.
12: Da informação que temos tido, estão todos bem. Esta situação do tratamento inadequado, completamente despropositado, obviamente nos deixa revoltados, mas a informação que temos é que as pessoas estão bem. Só os advogados contratados pela flotilha é que podem falar com eles.
2: Emílio Sousa, que está a acompanhar o Primeiro-Ministro na visita à Andorra, garantiu também esta tarde que Portugal responderá aos comportamentos de Tel Aviv em conjunto com os parceiros europeus perante a gravidade do que aconteceu. É a reação do governo português ao vídeo divulgado nas últimas horas pelo Ministro Israelita da Segurança Nacional, com ativistas a surgirem nas imagens de joelhos, de mãos e pés atados e com a testa no chão. Um vídeo que está a causar indignação em vários países, entre eles Portugal.
12: Estamos indignados com aquilo que presenciámos nos vídeos e por isso, como disse, hoje o Ministério fez uma nota de protesto, de repúdio daquele tipo de tratamento às pessoas. Temos uma nota de protesto muito, muito dura através do Ministério. As ações futuras serão decididas com os nossos parceiros europeus.
2: Portugal reage com um sentimento de indignação e revolta ao vídeo que mostra a forma como os ativistas da flotilha estão a ser tratados por Israel. Outros países também têm condenado ao longo da tarde as imagens divulgadas pelo ministro israelita da Segurança Nacional. E em relação aos ativistas, Sérgio Infante, a Comissão Europeia defendeu também há pouco que ninguém deve ser castigado apenas por defender os direitos humanos.
13: Argumentos utilizados pela Comissária Europeia Adja Labib, a responsável da União Europeia para as situações de crise humanitária, escreveu na rede social X: vejam este vídeo, não se tratam de criminosos, mas sim de ativistas que tentam distribuir pão às pessoas que passam fome. Outra reação com poucos minutos. O embaixador norte-americano em Israel classifica o comportamento do ministro israelita da Segurança Nacional como atos desprezíveis. Mas as reações não param. A Bélgica considera as imagens extremamente perturbadoras e convocou a embaixadora israelita. O governo britânico está chocado com o vídeo e lembra a obrigação dos israelitas em protegerem os direitos dos cidadãos britânicos. O ministro dos Negócios Estrangeiros espanhol classifica o comportamento do ministro como monstruoso, indigno e desumano e exige um pedido de desculpas públicas a Israel. E França avisa que os tripulantes franceses devem ser tratados com respeito e libertados o mais rapidamente possível. A primeira-ministra de Itália denuncia que os tripulantes da flotilha para Gaza estão a ser tratados de uma forma que viola a dignidade humana. Mas há reações que chegam também do interior do governo israelita. O primeiro-ministro Benjamin Netanyahu garante que as imagens do vídeo não estão de acordo com os valores do país, mas a reação mais contundente vem do ministro dos Negócios Estrangeiros, Gideon Sarr, acusa o colega de governo, o ministro da Segurança Nacional, de ter prejudicado deliberadamente a imagem do país com um espetáculo vergonhoso.
2: Entre a indignação e revolta, o sentimento com o vídeo divulgado nas últimas horas pelo ministro israelita da Segurança Nacional. O Irão está a analisar uma nova proposta de paz dos Estados Unidos, um documento que foi entregue por um mediador paquistanês. É essa a informação confirmada esta tarde pelo porta-voz do Ministério dos Negócios Estrangeiros iraniano. Ele adianta que, nesta altura, as propostas norte-americanas estão a ser avaliadas pelo regime. António Nobre é o árbitro escolhido para a final da Taça de Portugal, no próximo domingo, entre o Sporting e o Torriense. António Nobre tem 37 anos, vai apitar este jogo decisivo, uma final que está marcada para as 5:15 da tarde no Estádio do Jamor. Casa Pia e Torriense estão na corrida pela última vaga na Primeira Liga de Futebol para a próxima temporada. É uma espécie de final a duas mãos. A primeira começou às 6 da tarde no Estádio Manuel Marques, em Torres Vedras. João Santos Correia, a esta hora, ainda não há golos.
14: Início da segunda parte com 5 minutos do segundo tempo, 51 no cronómetro, 0 para o Torriense, 0 para o Casa Pia.
2: Está ainda sem golos este encontro entre o Casa Pia e o Torriense. Primeira mão do play-off para ver quem fica na Primeira Liga na próxima temporada. Por aqui fica o programa da tarde de hoje.
3: Fica, mas regressa amanhã às 4. Até amanhã,
2: Nuno. Sempre. Até amanhã.
3: Edição das 7 no programa da tarde com Nuno Rodrigues, um simultâneo com a RTP Antena 1 Madeira e também com a RTP Mundo. 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Minutos depois das 7, regresso a casa com o Paulo Galvão ao volante a esta hora.
15: Fazemos uma ronda de norte para sul, Viana do Castelo, tudo parado na entrada norte da ponte Eiffel. Temos esta hora trânsito a escoar em Braga com um acidente.

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1: Alô, meu Nordeste querido. Alô, meu Brasil. Tem alguém apaixonado aí? Segura.

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0: Está no final da primeira hora do programa Aqui Brasil. Vamos ao sinal horário, vamos aos comerciais. Eu volto já para a segunda hora.
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0: Ora, estamos de volta para o programa da segunda hora aqui em Brasil com Adelino Pinho. Vai até às 21.
8: Roberto Carlos e amigos com os grandes sucessos.

são 20 horas e 10 minutos. Ora, espero que goste da minha seleção musical. Aqui, Brasil, todos os dias, entre as 19 e as 21. Boa viagem. Todo mundo gosta do programa Aqui, Brasil, todos os dias, entre as 19 e as 21. Para ouvirmos Marília Mendonça.

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1: 8 horas e 20. Ora, não esqueça de avisar os seus amigos sempre das 19 às 21, aqui em Brasil, na Rádio Regional Arouca. A boa música ouve-se aqui. Para continuar, vamos ouvir Chitãozinho e Chá.

parte da minha seleção musical aqui em Brasília, todos os dias entre as 19 e as 21. Boa viagem. 20 horas e 28 minutos. A boa música ouve-se aqui. Para ouvirmos Paula Fernandes

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2: Ora, vamos então lá para o homem do bichinho, Irã Costa.

avisar os seus amigos sempre das 19 às 21 aqui em Brasília, na Rádio Regional Arouca. Ora, faltam 18 minutos para as 21. Os Canta Bahia também estão aqui para animar os ouvintes da Rádio Regional de Arouca.

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1: Ora, vamos ouvir sucessos populares. Brasil.

Bárbara, espero que goste da minha seleção musical. Aqui em Brasília, todos os dias, entre as 19 e as 21. Boa viagem. Faltam 5 minutos para as 21.

0: O que é que você está pensando, hein?
1: Nada, ué. E você?
0: Nada também.
2: Vai pra casa que é uma brasa, o casalzinho.
3: Os Cantareia também estão aqui para animar os ouvintes da Rádio Regional de Arouca.

0: Ora, está na hora de colocarmos ponto final em mais um programa aqui Brasil. Estarei de volta amanhã a partir das 19. Continuo na sintonia da Rádio Regional Arouca.
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Sucessos musicais com a apresentação de Adelino Pinho entre as 21 e a meia-noite. 21 e 43.

boa viagem, boa sintonia com a Rádio Regional de Arouca. Vamos ouvir conjunto Voz do Tâmega, a dança do Mete e Tira.

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0: ora, cá estamos na sintonia da rádio que gostamos de ouvir. O melhor da música portuguesa, Rádio TV Regional de Arouca em 103.2, para ouvirmos em Arouca, Aveiro, Anadia, Oliveira do Bairro, Ilhavo, Águeda, Vagos, Severo da Voga, Estarreja, Mortosa, Albergaria Velha, Ovário, Oliveira de Ismeis, Mielhada e Castelo de Paiva. 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

Continuamos com sucessos musicais, programa de Adelino Pinho. Boa noite, na companhia da Rádio Regional de Arouca, 22 horas e 54 minutos.

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1: Olá, a continuação de uma boa noite para si que está na companhia da Rádio Regional de Arouca com a seleção musical do Adelino Pinho. Meia-noite e 16 minutos.

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1: Olá, passam 39 minutos da meia-noite.

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